0: relacionadas à febre aftosa e para manutenção da segurança sanitária da pecuária. A estrutura foi desenvolvida em parceria entre o Ministério da Agricultura e Pecuária, o Instituto de Tecnologia do Paraná e a empresa Biogênesis Bagó. A parceria foi formalizada nesta sexta-feira em Garim, na Argentina. O ministro da Agricultura e Pecuária, André de Paula, falou sobre a parceria.
1: Porque esse é um laboratório reconhecido internacionalmente e ele nos empresta a credibilidade que chega com isso. Esse também é um laboratório que atende a grandes mercados, a exemplo do que ocorre conosco.
0: O Banco Nacional de Antígenos mantém armazenados em condições de alta segurança antígenos dos sorotipos de interesse para o Brasil. Em caso de emergência sanitária, esse material permite iniciar a produção de vacinas em menor prazo, sem depender de fornecimento externo. O Brasil possui reconhecimento internacional como país livre de febre aftosa sem vacinação. O banco integra a Estratégia Nacional de Preparação para Emergências Sanitárias, juntamente com ações permanentes de vigilância e monitoramento da sanidade animal. Reportagem Thaís de Araújo.
2: São estudantes que se inscreveram no processo seletivo do programa Universidade para Todos, o ProUni.
3: O resultado da primeira chamada para o segundo semestre de 2026 já está disponível.
2: Os candidatos pré-selecionados têm até o dia 24 de julho para comprovar informações da inscrição junto às instituições de ensino.
4: O processo seletivo do programa Universidade para Todos, o ProUni, recebeu cerca de 530 mil inscrições para o segundo semestre de 2026. Ao todo, mais de 1 milhão e 100 mil estudantes participaram das duas edições do programa neste ano. Cada participante teve a opção de selecionar até duas opções de curso, instituição e turno, conforme as regras do edital. As bolsas integrais cobrem 100% do valor da mensalidade, enquanto as parciais correspondem a 50%. Os cursos com mais inscritos nesta etapa foram Medicina, Direito e Psicologia. Criado em 2004, o ProUni oferece bolsas de estudo em cursos de graduação e sequenciais de formação específica em instituições privadas de educação superior. Para a classificação dos candidatos, o programa utiliza as notas obtidas no Exame Nacional do Ensino Médio, o Enem. Em 2026, os dois processos seletivos somaram mais de 2 milhões de inscrições, realizadas por cerca de 1 milhão e 100 mil candidatos. O resultado da primeira chamada do ProUni já está disponível. Os candidatos pré-selecionados têm até 24 de julho para comprovar as informações da inscrição junto à instituição de ensino e apresentar a documentação exigida. O cronograma prevê a divulgação da segunda chamada em 5 de agosto. O resultado desta etapa será divulgado em 1º de setembro. Saiba mais em acessounico.mec.gov.br/ProUni. Reportagem Edinaldo Júnior.
3: E as inscrições para a formação continuada de escolas de tempo integral foram prorrogadas até o dia 24 de julho.
2: O curso é destinado a gestores escolares e coordenadores pedagógicos de instituições que ofertam essa modalidade de ensino.
3: Nos estados, no Distrito Federal e em municípios de maior porte, também podem se inscrever profissionais das redes de ensino que atuarão como multiplicadores na formação.
2: As orientações sobre a etapa das inscrições estão disponíveis na página de documentos do Ministério da Educação, no portal gov.br/MEC.
3: O Ministério do Meio Ambiente e Mudança do Clima apresentou as projeções mais recentes para o fenômeno El Niño após a reunião técnica de monitoramento climático realizada esta semana.
2: O cenário prevê redução das chuvas em parte das regiões norte e centro-oeste e temperaturas acima da média em grande parte do país.
3: E também aumento do risco de incêndios florestais, especialmente na Amazônia, no Cerrado e na Caatinga.
2: Já para a região sul, a previsão é de chuvas acima da média.
3: Os efeitos do fenômeno climático devem se intensificar a partir de agosto, mas serão mais sentidos no fim deste ano, segundo o pesquisador Gilvan Sampaio, do Instituto Nacional de Pesquisas Espaciais, o INPE.
2: Eu conversei mais cedo com ele para saber mais sobre o que esperar do El Niño e como tem sido feito o monitoramento dele pelos órgãos técnicos do governo federal. Acompanhe. Doutor Gilvan Sampaio, é um prazer para a gente ter o senhor com a gente aqui na Voz do Brasil. Vamos começar falando dessas perspectivas para o El Niño esse ano? A gente deve começar a sentir os efeitos mais graves a partir da semana que vem? Como é que tá as previsões de chuvas intensas aí, especialmente para o sul do Brasil?
5: Bom, nós temos aí os impactos do El Niño, eles são gradativos ao longo dos próximos meses. Os primeiros impactos nós começamos a observar ao longo das próximas semanas. E nesse

0: Segundo semestre de 2026, o primeiro principal impacto está relacionado às chuvas no sul do Brasil, principalmente Rio Grande do Sul e Santa Catarina. Então há a tendência de chuvas mais volumosas, alguns períodos com chuvas intensas, mesmo porque o auge do fenômeno El Niño se dá normalmente no mês de dezembro. Então, entre novembro e janeiro, né, nós teremos o auge do fenômeno, que é quando nós observamos os principais impactos. É isso em relação às chuvas. Em relação à temperatura, aí sim, todo o Brasil, nós devemos ter, a partir do final do inverno e depois da primavera e verão, períodos com temperaturas mais altas do que a média histórica e, ao longo, principalmente da primavera e verão, alguns períodos com ondas de calor.
1: Pois é, eu ia até perguntar isso para o senhor, até o fim do ano, como é que eram as perspectivas, né? O senhor falou das chuvas mais intensas que devem começar no sul do Brasil e a seca, doutor Gilvan, a gente deve esperar também alguma seca atípica, em que regiões, como é que deve acontecer?
0: Em relação às secas, aí é mais no norte do Brasil, norte e leste da Amazônia e norte da região nordeste, onde ocorrem os impactos do El Niño, em relação às secas, né? Ou chuvas abaixo da média. Só que esses impactos, diferente do que acontece no sul, que os impactos são a partir de agora, nós esperamos os impactos mais para o final do ano, começo do ano que vem. Né? Especialmente no norte e no leste da Amazônia, né? Nós devemos ter, a partir do final da primavera, déficits de chuvas. Não dá para qualificar ainda exatamente a severidade desse déficit de chuvas. Nós vamos tentar qualificar isso ao longo dos próximos meses. E no norte da região nordeste, que é a região semiárida, aí sim é somente em 2027, né? Porque o período chuvoso principal daquela região é de fevereiro a maio. Ela tem uma componente também associado ao Oceano Atlântico, então nós devemos aguardar mais para o final do ano para avaliar a possibilidade de secas no norte da região Nordeste.
1: E aqui na região centro-oeste, alguma questão em especial?
0: O principal impacto do El Niño na região central do Brasil, que inclui a região centro-oeste, a região sudeste, o sul da região amazônica e o sul da região nordeste, é o aumento das temperaturas, né? Não tem um impacto no volume de chuvas o El Niño nessas regiões, nessa região central. Portanto, o que tem que se prestar atenção nesse momento? Nós estamos no período seco da região. Essa região central do Brasil, o período seco normalmente se estende até meados de outubro, que é quando começam chuvas mais frequentes e regulares. Com temperaturas altas, período seco, então isso faz com que a vegetação possa ficar mais seca, e aí a atenção maior é justamente com as queimadas, né? Porque com a vegetação mais seca, temperaturas mais altas, o potencial para a ocorrência de queimadas aumenta. Então esse é um ponto de atenção, para os próximos meses na região central do Brasil.
1: Agora, o Instituto Nacional de Pesquisas Espaciais, o INPE, onde o senhor, inclusive, é pesquisador, está atuando com diversos órgãos federais no monitoramento do clima, justamente para a preparação de todos esses eventos que o senhor mencionou agora. A partir daí foi lançada uma plataforma, né, doutor Gilvan? Queria que o senhor falasse para a gente como é que funciona esse trabalho, quais são os órgãos envolvidos.
0: Nós fizemos um trabalho, porque o que que acontece? Quando ocorre um fenômeno como o El Niño, existem muitas fake news, né? Então nós juntamos os órgãos principais que monitoram o clima e meio ambiente no Brasil, que são o INPE, através do Centro de Previsão de Tempo e Estudos Climáticos, que é a instituição a qual pertenço, o Instituto Nacional de Meteorologia, a Defesa Civil Nacional, a Agência Nacional de Águas, o Serviço Geológico do Brasil e o CEMADEM. Então, essas seis instituições, elas publicaram agora no mês de junho uma nota técnica, né, chamada Painel El Niño, onde nesse Painel El Niño nós avaliamos justamente a situação atual e o que nós esperamos para os diversos setores, por exemplo, a agricultura, para a defesa civil, a questão de desastres, a questão de águas, ao longo dos próximos meses. Esse Painel El Niño, ele vai ser renovado a cada mês, e essa é uma informação que vai auxiliar não somente a população, mas também os diversos setores e também os tomadores de decisão.
1: principalmente aí as autoridades estaduais, municipais.

0: locais também, né, que vão poder se precaver de maneira mais específica, né?
1: Exatamente, porque existe, inclusive, algumas pessoas falando alguns termos até coloquiais do tipo, olha, vai ser um El Niño Godzilla. As previsões indicam que será um El Niño de forte intensidade, a muito forte intensidade, mas não há motivo para pânico. Nós temos que, obviamente, nos prepararmos para os impactos do El Niño. Os principais impactos do El Niño nós já sabemos, e aí é acompanhar ao longo dos próximas semanas e meses, como é que será a evolução desse fenômeno para fazer com que os impactos sejam os menores possíveis.
0: O senhor tocou num ponto interessante aí, porque, de fato, o senhor tá mencionou antes, né? Existem muitas fake news, existe também algumas equiparações que são um pouco equivocadas que as pessoas fazem. Eu ouvi recentemente que era um furacão, que o El Niño era um furacão. E são eventos climáticos diferentes, né? Eu gostaria que o senhor ajudasse também um pouco aqui a explicar essa diferença, inclusive, de preparação, se fosse eventualmente um furacão, é diferente do que a gente vai viver com o El Niño. Se é necessário as pessoas fazerem, por exemplo, provisionamentos, estoque de comida, porque pode ter inundações ou secas extremas que falte comida. A gente vive uma situação nesse sentido. Qual é a diferença?
1: O El Niño é um fenômeno que nós já sabemos quais são os impactos. Os impactos vão ocorrendo dependendo da região. Por exemplo, no sul do Brasil, nós sabemos que há a tendência de chuvas volumosas e chuvas intensas, né? Então, por exemplo, dizer que vai acontecer novamente um episódio como aquele de 2024 no Rio Grande do Sul, não dá para dizer com tanta antecedência. Mas existe a possibilidade dele ocorrer? Existe a possibilidade. Quando é que nós conseguimos prever? Nós conseguimos prever isso com no máximo aí 15 dias de antecedência. Né? Aquele episódio, por exemplo, de 2024, ele começou no comecinho de maio, final de abril, comecinho de maio. Os modelos meteorológicos, já na segunda quinzena de abril, indicavam um volume de chuvas muito expressivo para o Rio Grande do Sul. É óbvio que os modelos não conseguem dizer exatamente o volume que ocorreu, e foi um volume realmente muito extremo, né? Então não há essa questão da população fazer estoques de alimentos ou qualquer que seja o pânico associado. É claro que nós temos que nos preparar para os eventos extremos. Então, no caso de chuvas, tem que haver toda uma preparação, por exemplo, do poder público com limpeza de galerias, né? Eventualmente revisar sistemas de comportas, etc. No caso de secas, tem que haver toda uma preparação por conta da questão da água, né? Não é o momento de desperdiçar água, e aí eu estou falando do norte, do leste da Amazônia, do norte da região nordeste. Então tem que haver toda preparação para poupar ao máximo a água. Haja visto que o El Niño traz esse déficit de chuvas nessas regiões. Então é esse tipo de preparação. Agora, tem que haver uma preparação não só do cidadão, mas também do poder público, das instituições e todo o trabalho que tem que ser feito em função dos impactos do El Niño. O furacão, quando ocorre, é um evento muito extremo que ocorre num horizonte de horas, a poucos dias, né? O que dá para comparar são as chuvas intensas que deverão ocorrer no Rio Grande do Sul e Santa Catarina, principalmente. Então, é tomar cuidado em relação a esses episódios extremos no Rio Grande do Sul ao longo dos próximos meses.
0: Muito bem, nós conversamos com o Gilvan Sampaio, pesquisador do Instituto Nacional de Pesquisas Espaciais, o INPE. Muito obrigada, pesquisador, pela sua entrevista aqui à Voz do Brasil.
1: Muito obrigado.
2: A Defesa Civil Nacional reconheceu hoje a situação de emergência em mais de 23 cidades atingidas por desastres.
0: Entre as cidades contempladas, há municípios que enfrentam a estiagem e a seca, enquanto outros foram atingidos por fortes chuvas.
2: As cidades ficam nos estados da Bahia, Ceará, Minas Gerais, Paraíba, Paraná, Pernambuco, Rio Grande do Norte, Rio Grande do Sul e Santa Catarina.
0: Cidades com o reconhecimento federal de situação de emergência ou estado de calamidade pública podem solicitar apoio financeiro por meio do sistema integrado de informações sobre desastres.
2: O período de seca em várias regiões do Brasil traz o surgimento de praias de água doce que viram pontos de lazer e comércio.
0: Mas

0: Você sabia que para realizar eventos ou montar estruturas nesses locais é preciso autorização do governo federal?
1: Quem traz os detalhes sobre essas regras é Uriel Ricardo.
2: No Brasil, existem praias que se formam temporariamente durante alguns meses do ano. Você já ouviu falar sobre as praias fluviais ou praias de água doce? Elas surgem quando a estiagem reduz o nível dos rios e expõe bancos de areia e trechos das margens, que passam a receber visitantes, estruturas de lazer, eventos e atividades comerciais. Quando essas praias estão localizadas em rios federais, a instalação de estruturas, eventos, atividades econômicas e outros tipos de intervenções dependem de autorização do governo federal. Os rios federais são aqueles que atravessam mais de um estado e as áreas banhadas por eles são patrimônio da União. Por isso, é necessário ter permissão de uso para explorar esses espaços, conforme explica André Luiz Nunes, coordenador-geral de gestão de territórios costeiros e marginais da Secretaria de Patrimônio da União, a SPU.
3: A permissão de uso serve para eventos de curta duração, de natureza recreativa, esportiva, cultural e religiosa. Então, para qualquer uso privativo dessas áreas, tem que ser autorizado pela União, né? E além de outras licenças lá, não dispensa licença ambiental, licença do município.
2: As orientações sobre a permissão de uso se aplicam a qualquer praia formada em rios federais, especialmente nos estados de Tocantins, Goiás, Pará, Amazonas, Mato Grosso do Sul, Maranhão, Amapá e Mato Grosso. No Tocantins, por exemplo, há a formação de praias sazonais em Porto Nacional, Luzimangues e várias outras cidades. A capital do estado, Palmas, também conta com praias como a Graciosa, a Praia do Prata e a Praia do Caju. A permissão de uso pode ser solicitada por municípios, pessoas físicas ou empresas. No caso de particulares, também é necessário ter as devidas licenças locais. Mas atenção, a autorização só vale para eventos de curta duração, como detalha André Luiz Nunes.
3: A permissão de uso para eventos de curta duração de até 90 dias, incluída a construção e a desocupação da área, ou tu pode, querendo lá, sendo necessário, prorrogar isso por mais 90 dias.
2: Quem pretende solicitar a permissão de uso pode procurar a Superintendência do Patrimônio da União no respectivo estado. Os formulários estão disponíveis na página da SPU no portal gov.br. Também é possível obter informações pelo telefone 0800 978 9005. O canal recebe ainda comunicações sobre restrições de acesso às praias, ocupação irregular, acúmulo de lixo e problemas ambientais ou sanitários. Para quem pretende aproveitar as praias fluviais, a orientação é colaborar com a preservação desses espaços, descartar o lixo nos locais adequados, respeitar a sinalização, evitar fogueiras e preservar a fauna e a vegetação local. Reportagem Uriel Ricardo.
0: Desde o início da semana, a ANP, Agência Nacional de Petróleo, Gás Natural e Biocombustíveis, realizou 268 ações com foco no combate a preços abusivos de combustíveis em 14 estados.
1: Foram aplicados 14 autos de infração por não cumprimento de envio de documentos para avaliação dos preços.
0: Isso porque nessas ações, a agência também coleta informações a partir das notas fiscais fornecidas pelos postos de aquisição dos combustíveis.
1: Esses dados são analisados pela ANP e, em casos de caracterização de preços abusivos, podem ser geradas autuações, processos administrativos e multas.
0: O valor das multas varia de 50 mil a 500 milhões de reais, dependendo da gravidade do caso.
1: Lembrando que denúncias sobre irregularidades no mercado de combustíveis podem ser enviadas à ANP por meio do telefone 0800 970 0267.
0: Foram as notícias do governo federal.
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1: Fique agora com as notícias do Poder Judiciário e do Congresso Nacional. Uma boa noite e um bom fim de semana.
0: A gente volta segunda-feira. Boa noite.
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5: Você vai ouvir agora notícias do Poder Judiciário. Conselho Nacional de Justiça está com inscrições abertas para o Prêmio Pena Justa de Jornalismo e Comunicação.
6: Paciente ressarcido por erro em cirurgia odontológica não pode exigir também o custeio de nova operação.
5: Justiça determina que o Hospital Público em Belém, no Pará, retome atendimento à pessoa com autismo.
6: Boa noite, eu sou Marcela Luiza.
5: E eu sou Walter Lima.

0: abertas até 17 de agosto as inscrições para a primeira edição do Prêmio Pena Justa CNJ de Jornalismo e Comunicação.
1: A iniciativa reconhece trabalhos que contribuam para ampliar o debate sobre o sistema penal brasileiro. Marcelo Della Libera.
2: O plano foi criado após o Supremo Tribunal Federal reconhecer em 2023 que o sistema prisional brasileiro vive um estado de coisas inconstitucional. Para enfrentar esse cenário, a Corte determinou a elaboração de um plano nacional para reorganizar a execução penal, coordenado pelo CNJ. Quem explica é Luiz Lanfred, coordenador do Departamento de Monitoramento e Fiscalização do Sistema Carcerário e do Sistema de Execução de Medidas Socioeducativas do CNJ.
3: Então, assinou ao Poder Judiciário, ao Poder Executivo, à Academia, as instâncias da sociedade civil que se reunissem e pudessem, então, chegar a um consenso sobre ações que pudessem ressignificar esse sistema prisional.
2: O prêmio contempla produções em texto, áudio, vídeo e fotografia. As inscrições são gratuitas e seguem abertas até as 23 horas e 59 minutos do dia 17 de agosto. O regulamento do plano está disponível no site fazendojustiça.org.br.
0: Paciente pode receber de volta valor pago e indenização por danos morais e estéticos no caso de erro em cirurgia odontológica.
1: Mas, segundo o STJ, se escolhe desfazer o contrato e obter a restituição, não pode exigir também que os profissionais paguem outra cirurgia feita por terceiro. Fátima Uchoa.
4: Em ação de reparação por danos materiais, morais e estéticos, um paciente afirmou ter ficado com assimetria facial após cirurgia odontológica. O Tribunal de Justiça do Rio de Janeiro reformou a sentença e condenou os profissionais a restituírem o valor gasto no procedimento, custear nova cirurgia reparadora e pagar indenização por danos morais e estéticos. A terceira turma do STJ afastou a obrigação de os dentistas pagarem a nova cirurgia, mas manteve os demais pontos. Segundo a relatora ministra Nancy André, acumular os pedidos de restituição do valor pago pela primeira cirurgia e o custeio de uma nova geraria enriquecimento sem causa, o que é proibido por lei.
0: TST garante direitos de radialista a uma diretora de imagem que trabalhava em uma instituição de ensino à distância em Londrina, no Paraná.
1: A decisão reforça a proteção dos direitos da categoria. Mila Amaral.
5: A decisão foi da terceira turma do TST. O colegiado entendeu que, mesmo sem ser uma emissora de rádio ou TV, a faculdade usava a transmissão ao vivo pela internet e via satélite. Por isso, a profissional deve ser enquadrada assim como radialista. Com o reconhecimento, ela terá direito à jornada de 6 horas diárias e ao pagamento de horas extras, além de adicional por acúmulo de função. O relator do caso, ministro Alberto Balazeiro, reforçou na decisão que a lei protege quem exerce funções típicas de radialista, independente da atividade principal da empresa.
0: Justiça determina que hospital público em Belém, no Pará, retome atendimento a pessoas com autismo.
1: O hospital tem 30 dias para regularizar o atendimento, sob pena de multa diária de R$10 mil. Sabrine Menezes.
6: De acordo com o Ministério Público Federal, o Hospital Betina Ferro paralisou o atendimento de pacientes com autismo que não possuem também outras comorbidades ou doenças raras. Além disso, a unidade de saúde também está recusando novos pacientes com o transtorno do espectro autista enviados pela regulação municipal. Na decisão, a justiça acolheu os argumentos do MPF de que a restrição viola os princípios da universalidade, integralidade e equidade do Sistema Único de Saúde e os direitos das pessoas com deficiência.
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0: Uma boa noite.
1: Bom fim de semana e até segunda-feira.
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8: Está no ar o Jornal do Senado.
9: Eu
8: Eu sou Paula Groba.
9: E eu sou Ricardo Nakaoka.
8: E estes são os destaques de hoje do Jornal do Senado, que começa agora.
9: Sugestão popular que destina fundo eleitoral a calamidades públicas vira projeto.
8: Regularização de lotes de igrejas pode ser simplificada.
9: Senado terá esforço concentrado em agosto e setembro.
8: Boa noite.
9: Boa noite.
8: Uma sugestão apresentada por um cidadão pode mudar o destino de parte dos recursos dos fundos eleitoral e partidário.
9: A Comissão de Direitos Humanos aprovou a proposta que autoriza o uso desse dinheiro em ações de enfrentamento a calamidades públicas. Os detalhes com Patrícia Oliveira.
10: Os partidos políticos poderão renunciar aos recursos totais ou parciais do fundo partidário ou do fundo especial de financiamento de campanha e direcionar esse dinheiro ao Tesouro para custear despesas em situações de calamidade, como enchentes, deslizamentos ou outras emergências reconhecidas pelo poder público. A sugestão é de um cidadão de Santa Catarina que recebeu mais de 20 mil apoios online e foi aprovada na Comissão de Direitos Humanos. A ideia surgiu em 2020, durante a pandemia de Covid-19, e defendia o uso desses recursos para reforçar os gastos com a saúde. Como a emergência sanitária já terminou, o relator senador Márcio Bittar, do PL do Acre, adaptou a proposta. O relatório, lido pelo senador astronauta Marcos Pontes, do PL de São Paulo, cria uma regra permanente para todas as situações de crise, evitando que seja necessário aprovar uma nova lei sempre que ocorrer uma calamidade.
11: E fortalecer a resposta ao poder público a emergências de natureza sanitária, econômica, social e ambiental.
10: Com a aprovação, a sugestão legislativa vira projeto de lei e segue para a análise das comissões e do plenário do Senado.
8: A Comissão de Segurança Pública aprovou uma iniciativa que aumenta as penas para crimes de furto, roubo de câmeras de vigilância e sistemas de monitoramento eletrônico.
9: A proposta, que seguiu para a Comissão de Constituição e Justiça, também pune a receptação e a interrupção de serviços de vídeo monitoramento remoto. Repórter Bruno Lourenço.
12: O relator, senador Wilder Moraes, do PL de Goiás, defendeu a necessidade de endurecer a resposta penal para esse crime em virtude das consequências sofridas pela população.
13: As câmeras de vigilância utilizada por empresas privadas geralmente possui infraestruturas conectadas à rede elétrica, sistema de armazenamento em nuvens e comunicação de dados em tempo real. Quando subtraídas, além da perda material, há comprometimento imediato na integridade dos dados coletados, da continuidade do serviço de segurança e da resposta à ocorrência por elas registrada.
12: De acordo com o projeto de lei aprovado na Comissão de Segurança Pública, o furto de câmeras ou itens de monitoramento eletrônico instalados em vias públicas ou áreas privadas com acesso ao público passará a ser punido com reclusão de 2 a 8 anos e multa. O texto estabelece ainda que quem receptar esses aparelhos, sabendo de sua origem criminosa, terá a punição em dobro. A proposta também pune quem sabota ou interrompe os serviços de vídeo monitoramento remoto de forma intencional.
8: E a Comissão de Constituição e Justiça pode votar o projeto que trata da simplificação da regularização de lotes de igrejas.
9: Pelo texto, essas instituições poderão ter seus lotes regularizados por meio do REURB, o programa que regulariza assentamentos urbanos informais. Mais informações na reportagem de César Mendes.
14: Enviado à análise da CCJ, o projeto do deputado Dr. Jaziel, do PL do Ceará, permite que instituições religiosas, de assistência social e entidades sem fins lucrativos façam uso de procedimento simplificado para obter o título de propriedade de terrenos públicos ou privados. Instituído por lei em 2017, a ferramenta chamada de REURB é uma política pública voltada à regularização de áreas urbanas ocupadas informalmente, permitindo que alguns tipos de ocupantes tenham acesso ao título de propriedade, a serviços públicos essenciais e à segurança jurídica do proprietário. Relatora da proposta na Comissão de Assuntos Sociais, a senadora Damares Alves, do Republicanos do Distrito Federal, disse que muitas dessas entidades ocupam áreas consolidadas há anos, mas a falta de documentação dificulta os investimentos e a continuidade dos serviços prestados à população.
15: A regularização fundiária constitui um importante instrumento de promoção da segurança jurídica, da ordenação territorial e da função social da propriedade. Desde a edição da Lei 13.465 de 2017, o ordenamento jurídico

0: Passou a contar com mecanismos mais ágeis para enfrentar situações consolidadas de informalidade urbana, conciliando o direito à moradia, a segurança das relações jurídicas e o planejamento da cidade. Nesse contexto, revela-se oportuno o aperfeiçoamento contínuo dos instrumentos previstos na legislação.
1: O texto inova ao prever que a regularização seja feita para um único imóvel isolado, sem a necessidade de abranger os lotes vizinhos, além de permitir que técnicos industriais e agrícolas validem as informações técnicas do processo, de forma a agilizar o trabalho nos cartórios.
2: E o Senado Federal terá 2 semanas de esforço concentrado em agosto e setembro. O presidente do Senado, Davi Alcolumbre, anunciou a medida e informou que as atividades serão concentradas entre os dias 10 e 14 de agosto e 31 de agosto e 3 de setembro.
3: Alcolumbre enfatizou que é fundamental que o Senado Federal, a Câmara dos Deputados e o Congresso Nacional se organizem para conciliar as deliberações legislativas necessárias durante o processo eleitoral. Ele ressaltou ainda que a iniciativa foi acordada com o presidente da Câmara dos Deputados, Hugo Mota, e que a intenção é garantir a aprovação de propostas pelas duas casas legislativas na mesma semana.
4: Que o calendário é exatamente o mesmo que será adotado pela Câmara dos Deputados, permitindo que o Congresso Nacional funcione em plenitude e de modo eficiente e harmônico neste período eleitoral.
2: As férias de julho oferecem uma oportunidade para conhecer de perto o Congresso Nacional e, desta vez, de forma diferente.
3: O programa Visite o Congresso preparou uma programação especial entre os dias 18 de julho e 2 de agosto, com experiências imersivas, apresentações teatrais e atividades educativas para crianças e adultos. Os detalhes na reportagem de Yasmin Rodrigues.
5: Durante as férias de julho, o Congresso Nacional prepara uma programação especial para receber cidadãos de todo o país. Entre os dias 18 de julho e 2 de agosto, o programa Visite o Congresso funcionará todos os dias da semana, com visitas gratuitas e sem necessidade de agendamento. Em entrevista à Rádio Senado, Fábio Duarte, coordenador de visitação do Senado Federal, listou as novidades que o público vai encontrar nesse período.
6: O visitante terá a possibilidade de conhecer uma apresentação teatral em homenagem aos 200 anos da Câmara dos Deputados e do Senado Federal. Essa apresentação teatral acontece em espaços diferentes do roteiro e apresenta personagens históricos. Além disso, temos o Visita 360, que é uma experiência imersiva que usa óculos de realidade virtual. A gente tem a apresentação do filme Eunice, a primeira senadora. Teremos também programação infantil, com atividades lúdicas no espaço plenarinho que acontece no Salão Negro do Congresso Nacional.
5: A programação completa, com os horários e as atividades específicas, está disponível para consulta em senado.leg.br/visitação, sem cedilha e sem o tio.
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3: Com edição de Paula Groba e trabalhos técnicos de João Lira, o Jornal do Senado fica por aqui. Acompanhe agora as notícias do Tribunal de Contas da União e da Câmara dos Deputados. Boa noite.
2: Boa noite e um bom fim de semana.
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9: O Tribunal de Contas da União lançou um novo portal para ampliar a transparência sobre o uso da inteligência artificial no setor público. A plataforma mostra como o TCU utiliza essa tecnologia em auditorias, atividades internas e serviços prestados à sociedade. O site reúne informações sobre as ferramentas de inteligência artificial em uso, os resultados alcançados e as regras adotadas para garantir o uso responsável da tecnologia. Também apresenta medidas de segurança, governança e proteção de dados. O objetivo é compartilhar experiências, estimular boas práticas e apoiar outros órgãos públicos a usarem a tecnologia com transparência, ética e responsabilidade. O portal é aberto ao público e pode ser consultado por gestores, pesquisadores, estudantes e qualquer cidadão interessado. 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
10: Câmara aprova medidas provisórias com verba para emergência climática.

0: Restrição da pena de um crime no período em que o condenado estiver foragido ou quando tiver a liberdade condicional revogada. Prescrição é quando o Estado perde o poder de punir o condenado e o prazo para isso varia de acordo com o crime cometido. Hoje, quando o condenado foge, o prazo para a prescrição continua a ser contado normalmente e só zera quando ele é recapturado. Se o condenado não voltar para a cadeia, existe o risco de o prazo de punição acabar. O projeto, apresentado pelo deputado Kim Kataguiri, do Missão de São Paulo, altera o Código Penal para deixar claro que o prazo para a prescrição deixa de ser contado enquanto o condenado estiver foragido. Para justificar a proposta, ele argumentou que hoje a lei premia quem afronta a justiça e penaliza o detento que cumpre integralmente sua pena.
1: O que a gente está fazendo agora é uma coisa muito simples. Você foi condenado, você fugiu, você perdeu o direito à prescrição. O crime não vai prescrever enquanto você estiver foragido, que é o óbvio, senão você está premiando, você está estimulando o sujeito a fugir, porque se ele for competente na sua fuga, não for pego num determinado período de tempo, que vai depender do crime que ele cometeu, ele pode voltar como se nada tivesse acontecido.
0: O projeto recebeu parecer favorável do relator, deputado Alberto Fraga, do PL do Distrito Federal. Ele argumentou que a proposta corrige uma distorção ao impedir que a fuga seja usada como caminho para escapar do cumprimento da pena. A deputada Adriana Ventura, do Novo de São Paulo, disse que o texto aprovado torna o cumprimento da pena mais eficaz.
2: Que a partir do momento que esse projeto impede que a fuga de condenado gere benefício indireto, né, decorrente de decurso de tempo, ele reforça a efetividade da execução penal.
0: A mesma regra valerá no caso de revogação da liberdade condicional, que acontece quando a pessoa condenada recebe autorização para cumprir o restante da pena em liberdade. Se o benefício for revogado, a prescrição também ficará suspensa até a captura ou a reapresentação do condenado. O projeto que suspende a contagem do tempo de prescrição de um crime no período em que o condenado estiver foragido ou perder a liberdade condicional, agora será analisado no Senado. Da Rádio Câmara de Brasília, com informações de Antônio Vital, Daniele Lessa.
3: Segurança Pública.
4: Chico Alencar, do PSOL do Rio de Janeiro, parabeniza a Polícia Federal pelo indiciamento de 48 suspeitos de envolvimento em fraudes contra aposentados no INSS. Na opinião do deputado, as investigações revelaram uma atuação isenta e profunda da instituição.
5: Chico Alencar repudia o uso de falsas entidades rurais para aplicar golpes e desviar recursos públicos destinados à Previdência. O parlamentar também celebra a devolução de mais de 3 bilhões de reais aos aposentados lesados.
4: Kim Kataguiri, do Missão de São Paulo, critica projeto que criminaliza a misoginia. O deputado acredita que a proposta confunde o enfrentamento à violência contra mulheres com gírias e piadas usadas por jovens nas redes sociais.
5: Kim Kataguiri defende que o debate sobre proteção às mulheres priorize punições mais duras para crimes hediondos e feminicídio. Ele também critica o fato de partidos de esquerda serem contrários à redução da maioridade penal e ao endurecimento das regras de execução penal.
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3: Justiça.
4: Adriana Ventura, do Novo, de São Paulo, critica os salários do judiciário que ultrapassam o teto constitucional e cobra o fim dos chamados penduricalhos. Ela cita que mais de 600 juízes furaram o limite em maio, com pagamentos que chegaram a R$500 mil em um único mês.
5: Para Adriana Ventura, as gratificações tornam o judiciário brasileiro o mais caro do mundo e ofendem a realidade dos que vivem com um salário mínimo. A parlamentar contesta a defesa

0: desses benefícios e cobra respeito ao dinheiro pago pelos contribuintes.
1: Presidência.
2: O presidente Hugo Mota anunciou acordo com o governo sobre as dívidas dos produtores rurais. O repórter Luiz Gustavo Xavier acompanhou as entrevistas após o encontro.
3: O presidente da Câmara, Hugo Mota, anunciou que foi fechado um acordo entre o governo, representantes do setor e a Frente Parlamentar Agropecuária sobre a renegociação de dívidas de produtores rurais. Um dos pontos do acordo é que o projeto que tratava do tema não será votado e que o governo vai encaminhar uma medida provisória abrangendo os termos do acordo. De acordo com o Ministério da Fazenda, serão aproximadamente 100 bilhões de reais em dívidas renegociadas. Participaram da reunião os ministros da Fazenda, Dario Durigan, das Relações Institucionais, José Guimarães, o líder do governo, deputado Paulo Pimenta, do PT do Rio Grande do Sul, o deputado Arnaldo Jardim, do Cidadania de São Paulo, e a senadora Tereza Cristina, do PP do Mato Grosso do Sul, integrantes da Frente Parlamentar Agropecuária. O presidente Hugo Mota explicou as medidas.
4: No intuito de podermos anunciar o acordo feito em relação ao projeto do endividamento dos produtores rurais do nosso país. Quero registrar que essa matéria foi colocada em votação na Câmara dos Deputados há um ano atrás, um dia antes do recesso parlamentar. E durante todo esse ano, no Senado Federal principalmente, foi travada uma negociação que se buscava com o governo alterar os pontos que foram aprovados na Câmara no intuito de poder ser mais abrangente no que diz respeito a essa renegociação.
3: O líder do governo, deputado Paulo Pimenta, ressaltou ainda que a MP vai suspender o pagamento dessas dívidas por 30 dias. Já o ministro das Relações Institucionais, José Guimarães, afirmou que o acordo é resultado de uma regra que tem se mostrado eficaz na Câmara, que são o diálogo e a negociação. Segundo ele, os temas mais polêmicos têm sido conduzidos por meio da construção de consensos amplos. O deputado também destacou o papel do presidente da Câmara na articulação do entendimento e ressaltou que o resultado foi fruto de uma construção coletiva. Da Rádio Câmara de Brasília, Luiz Gustavo Xavier.
1: Trabalho.
0: Pastor Henrique Vieira, do PSOL do Rio de Janeiro, cobra aprovação pelo Senado da proposta de emenda à Constituição que acaba com a escala de trabalho 6x1. Ele reforça que a Câmara já cumpriu seu papel e o Executivo espera os senadores para sancionar a matéria.
2: Pastor Henrique Vieira argumenta que o atraso imposto pelo Senado vai na contramão dos anseios dos trabalhadores, já que a proposta tem o apoio de 70% da população. O deputado pede prioridade na votação do texto para garantir mais dignidade ao povo.
1: Desenvolvimento regional.
0: Porto Piauí, no município de Luiz Correia, iniciou oficialmente suas operações de exportação com envio de minério de ferro de Piripiri diretamente para a China. Flávio Nogueira, do PT, celebra um marco, ressaltando que a nova rota vai impulsionar a economia do Nordeste.
2: De acordo com Flávio Nogueira, serão 200 quilômetros a menos que o trajeto rodoviário utilizado antes para escoar a produção até o Ceará. A operação da empresa Lion Mining inaugura a nova era com a expectativa de exportar grãos para o mercado mundial em breve.
1: Economia.
0: O plenário da Câmara aprovou 6 medidas provisórias com recursos para emergências causadas por desastres climáticos e para evitar aumento no preço do gás de cozinha. O repórter Antônio Vital acompanhou as votações.
5: Na véspera do início do recesso parlamentar do meio do ano, o plenário da Câmara aprovou 6 medidas provisórias que autorizam o uso de recursos públicos não previstos no orçamento desse ano para ações emergenciais, como o combate a efeitos de desastres climáticos e para evitar aumento do preço do gás de cozinha. Uma das medidas provisórias aprovadas prevê subvenção econômica de 330 milhões de reais para empresas importadoras de gás liquefeito de petróleo, o gás de cozinha. Subvenção é quando o governo repassa dinheiro para as empresas, ou para estimular a atividade econômica ou para enfrentar os efeitos de crises climáticas ou conflitos internacionais. Nesse caso, a subvenção foi necessária para evitar que o aumento do preço internacional do petróleo seja repassado aos consumidores. Outra medida provisória abre crédito extraordinário de 20 milhões de reais para recuperar os estragos causados pelo tornado que atingiu municípios do Paraná em novembro do ano passado. A medida foi aprovada de maneira simbólica, com apoio inclusive da oposição, como a deputada Adriana Ventura, do Novo de São Paulo.
6: que esse crédito tem por objetivo atender a situação de destruição nos municípios de Guarapuava, Quedas do Iguaçu, Rio Bonito do Iguaçu, no Paraná, por conta das famílias assentadas que foram atingidas.

0: Realmente, a gente acha que é um crédito necessário. A gente tem que atender e dar suporte a essas famílias.
1: Também foi aprovada a medida provisória que autoriza o uso de 285 milhões de reais para financiar ações de recuperação em municípios atingidos por desastres climáticos no Brasil. O dinheiro é destinado à Defesa Civil. Segundo o Sistema Integrado de Informações sobre Desastres, os meses de janeiro e fevereiro foram marcados por eventos climáticos severos que afetaram diretamente cerca de 2 milhões de pessoas, deixando mais de 70 mil desalojados ou desabrigados em 733 municípios de todas as regiões. Outra medida provisória aprovada libera 75,3 milhões de reais em auxílio financeiro para 10 mil famílias da região da Zona da Mata, no sudeste de Minas Gerais, atingida por enchentes no início do ano. Também foi aprovada a medida provisória que abre crédito extraordinário de 49 milhões para o programa Segurança Alimentar e Nutricional e Combate à Fome. O objetivo é ampliar o atendimento às populações atingidas por desastres climáticos registrados em maio, especialmente nos estados de Pernambuco e da Paraíba. O líder do PT na Câmara, deputado Pedro Czai, do PT de Santa Catarina, defendeu a necessidade de recursos extraordinários previstos nas medidas provisórias.
2: Falar da importância de todas essas medidas provisórias que hoje estão se definindo aqui no Parlamento. Desde o tema dos desastres naturais, o tema dos tornados no Rio Grande do Sul, o tema das secas, o presidente vai enfrentando os problemas, não só diante da guerra, que vivenciamos o risco de aumento dos combustíveis, o governo subsidia os combustíveis para não produzir inflação no país.
1: Foi aprovada ainda a medida provisória que libera 337 milhões de reais para combate a incêndios. Os recursos são destinados ao IBAMA e ao Instituto Chico Mendes de Conservação da Biodiversidade, o ICMBio, e atendem decisões do Supremo Tribunal Federal em ações que cobram providências do governo contra o aumento de incêndios florestais na época da seca. Todas as medidas provisórias foram enviadas para análise do Senado. Da Rádio Câmara, de Brasília, Antônio Vital.
3: Política. Rodrigo Hollenberg, do PSB do Distrito Federal, faz um balanço do seu mandato parlamentar. Ele destaca a autoria de 23 projetos, como que aumenta o limite de faturamento anual dos microempreendedores individuais.
4: O parlamentar ressalta o envio de emendas para hospitais, universidade pública e instituições de pesquisa locais. Rodrigo Hollenberg defendeu também proposta de sua autoria que proíbe o funcionamento de plataformas de apostas em território nacional.
3: Raimundo, do PT do Rio de Janeiro, cobra esclarecimentos sobre o crescimento patrimonial do senador Flávio Bolsonaro, que, segundo notícias recentes, ultrapassaria os 600 milhões de reais. O deputado questiona a origem dessa quantia e exige uma apuração rigorosa dos fatos.
4: Na visão de Raimundo, é preciso investigar se o montante está relacionado a articulações com grupos criminosos e esquemas de corrupção. Para ele, o esclarecimento sobre a origem dos recursos é fundamental para a moralidade pública.
5: Direitos humanos.
3: Leonardo Gadelha, do Podemos da Paraíba, alerta que o Brasil precisa se preparar para a transição demográfica com o envelhecimento da população. Ele observa que as cidades e a legislação nacional precisam de adaptações estruturais para acolher de forma digna o público idoso.
4: De acordo com Leonardo Gadelha, é importante manter as pessoas idosas ativas e integradas ao mercado de trabalho. Para o parlamentar, aproveitar a plena capacidade física e cognitiva desse público traz benefícios sociais e econômicos ao país.
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5: Votação.
3: A Câmara aprova o uso de elementos tradicionais em fotos de documentos oficiais. A repórter Daniele Lessa acompanhou a votação.
9: O plenário da Câmara aprovou o projeto que garante a povos indígenas e demais povos tradicionais o direito de usar elementos culturais, étnicos ou religiosos em fotografias de documentos oficiais. Entre os exemplos previstos estão o cocar indígena, o turbante dos povos de matriz africana e outros elementos étnicos,

0: culturais e religiosos. O projeto, que foi apresentado pela deputada Célia Chacriabá, do PSOL de Minas Gerais, diz que a autorização valerá para documentos oficiais de identificação, como carteira de identidade, carteira de habilitação, passaporte e carteira de trabalho. Na prática, a proposta busca evitar que pessoas sejam obrigadas a retirar símbolos de sua cultura ou religião para tirar fotos para documentos. A única exigência é que o elemento usado não impeça o reconhecimento da fisionomia da pessoa. A relatora no plenário, deputada Sônia Guajajara, do PSOL de São Paulo, lembrou uma situação em que uma mulher negra escutou que só poderia tirar foto para a carteira de habilitação usando o seu turbante se apresentasse uma carta da sua mãe de santo ou um documento comprovando que tinha câncer. A deputada disse que é preciso impedir que episódios como esse se repitam e que usar esses elementos em fotos oficiais é ter o direito e a liberdade de viver de acordo com crenças pessoais.
1: São expressões visuais de culturas e tradições, como o cocá indígena, que representa a relação com a natureza e com os animais, o vínculo espiritual com a terra e os antepassados. Assegurar aos povos indígenas, aos afro-brasileiros e demais povos tradicionais o uso em documentos oficiais de símbolos de sua comunidade é assegurar a dignidade humana.
0: Segundo a relatora Sônia Guajajara, a proposta deixa expresso em lei um direito que já deveria ser garantido pela Constituição, que protege a liberdade religiosa, e por convenções internacionais assumidas pelo Brasil. Ao defender o projeto, o deputado Wildo Rocha, do MDB do Maranhão, disse que esses elementos, como o cocário turbante, valorizam a cultura do país.
2: Isso promove a cultura brasileira, isso é respeito à cultura indígena, é respeito aos povos originários.
0: Alguns deputados no plenário disseram que seria incoerente exigir que as pessoas tirem óculos e enfeites para fotos de documentos e, ao mesmo tempo, permitir o uso de elementos tradicionais. O deputado Alberto Fraga, do PL do Distrito Federal, defendeu que a proposta também poderia incluir a autorização de uso desses objetos pessoais nas fotografias. O projeto que autoriza o uso de elementos tradicionais em fotos de documentos oficiais agora será analisado no Senado. Da Rádio Câmara de Brasília, Daniele Lessa.
3: Cultura.
4: A Câmara aprovou o projeto que reconhece o hip-hop como manifestação da cultura nacional. Inácio Arruda, do PCdoB do Ceará, destaca que o movimento representa a cultura popular das periferias e a voz de trabalhadores e jovens que buscam melhores condições de vida.
5: Inácio Arruda compara a força poética do hip-hop ao repente e aos cantadores de viola do Brasil profundo. Ele acredita que o movimento se consolida como um pilar do desenvolvimento social e de geração de riqueza econômica nas comunidades brasileiras.
4: Termina agora o Jornal Câmara dos Deputados, produzido pela Rádio Câmara, com trabalhos técnicos de Wellington Teles e apresentação de Val Monteiro e Márcio Aquilissardi. Uma boa noite para você.
5: A Voz do Brasil volta na segunda-feira. Boa noite e bom fim de semana.
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2: Quando alguma parte da sua pele estiver inflamada, aplique sobre o local cubos de gelo enrolado em um pano limpo, esfregando a área.
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4: Último bloco da Infomusic aqui, informações do mundo da música. Depois de percorrer cidades do Brasil e do exterior, a baiana Xenia França chegou ao último capítulo da turnê Em Nome da Estrela. A despedida acontece no dia 30 desse mês, no Grande Auditório de Cultura Artística, na região central de São Paulo, em um show que celebra o encerramento de um ciclo artístico marcante e aprontada para os novos caminhos da cantora. A apresentação reúne o álbum Em Nome da Estrela, vencedor do Grammy Latina na categoria de melhor álbum pop contemporâneo em língua portuguesa. Obra que expandiu a projeção internacional da artista e reafirmou a sua capacidade de unir sofisticação musical e ancestralidade. É a Xenia França encerrando a sua turnê em São Paulo, a turnê Em Nome da Estrela. Sucesso pra Xenia! Na segunda tem mais Infomusic, gente. Bom final de semana, até lá!
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0: 21 para as 11.
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2: Olá, sou a professora Paola da Futuro Idiomas e hoje vou contar algumas curiosidades sobre os Estados Unidos. Mesmo sendo inglês o idioma principal, os Estados Unidos não têm uma língua oficial definida por lei. Hollywood, na Califórnia, é o coração da indústria cinematográfica mundial. O feriado mais amado é o 4 de julho. O Independence Day é celebrado com fogos, churrascos e desfiles por todo o país. O país tem 50 estados. Mas muita gente esquece que Washington DC, a capital, não é um estado, e sim um distrito federal. O país continental tem 4 fusos horários principais. E se contarmos todos os territórios, são mais de 10.
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0: A fabricante de eletrônicos chinesa Vivo, que no Brasil vende seus produtos com o nome Jovi, anunciou que vai lançar o smartphone X300 no mercado brasileiro. Segundo a fabricante, esse telefone tem as melhores câmeras da história. Seu conjunto de câmeras é assinado pela Zeiss e conta com sensor principal de 200 megapixels com abertura f1,7 e estabilização óptica. E a telefoto tem sensor de 50 megapixels e zoom óptico de 3 vezes. O processador é um MediaTek Dimensity 9500, o aparelho tem 12 ou 16 GB de RAM e armazenamento de 256, 512 ou 1 Tera. O sistema operacional é baseado no Android 16, o Origin OS 6. Não se sabe ainda o preço do aparelho.
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1: Além do uso do protetor solar diariamente e sabonetes com pH fisiológico que não ressecam as mãos, algumas esfoliações caseiras feitas com ingredientes naturais também podem ser ótimas para manter a saúde das mãos sempre em dia. O tratamento pode contribuir para que o tônus da mão volte, deixando-a mais bonita, hidratada e bem longe do envelhecimento.
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6: No próximo dia 23 de julho, a cantora Anitta vai lançar a continuação do álbum Equilibrium, que foi lançado em abril. Segundo Anitta, Equilibrium Parte 2 só vai edificar ainda mais essa obra.
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Olá, irmão ou irmão que nos ouve agora, como você está? Se estiver tudo bem, que Deus lhe abençoe e conserve. Caso esteja vivenciando enfrentamento de qualquer sorte, que Deus lhe fortaleça para que supere, aprenda e cresça com eles. Na verdade, é isso mesmo, não é? A vida é uma incansável professora e inesgotáveis são as lições para que avancemos. E por falar em lições, observemos esta de Emmanuel, pela psicografia de Chico Xavier, contida no livro Paz e Renovação, capítulo 6, com o título Ciência e Vida. No mundo, possuímos centrais elétricas que asseguram a iluminação de grandes cidades. Impossível, no entanto, olvidar os milhões de criaturas que ainda se debatem nas trevas da ignorância. Dispomos de usinas poderosas que geram a força indispensável à manutenção do trabalho em largas faixas do globo. Forçoso lembrar, porém, que surpreendemos em toda parte legiões de pessoas tombadas em desânimo ou desespero, a caminho da criminalidade ou do suicídio, à míngua de energia espiritual. Realizamos com êxito a ablação de tumores malignos. Necessário, todavia, observar que ainda não sabemos como impedir a formação dos quistos de ódio que infelicitam as almas. Construímos palácios de moradia com todos os apetrechos da civilização. Imperioso, entretanto, anotar que em nenhuma época do passado tivemos que facear tantos processos de angústia e de obsessão. Num átimo, escutamos essa ou aquela mensagem expedida sem fio,

0: ponta a ponta do planeta. Quase sempre, contudo, ignoramos de que modo ouvir com serenidade e proveito as queixas do próximo em sofrimento. Transita-se agora da Terra para a Lua, ultrapassando-se as barreiras da gravitação. No entanto, muito de raro em raro, aprendemos a superar as trincheiras da indiferença ou da aversão para viajar de uma casa para outra ou de nossa alma para outra alma a serviço da paz. Ciência e vida. Bendita seja a inteligência que esculpe as técnicas avançadas do progresso, responsáveis pelas novas facilidades humanas. Entretanto, é preciso reconhecer que sem Jesus Cristo aplicado à nossa própria vida, estaremos sempre andrajosos e famintos de coração. Observando os encantos da vida em todas as suas nuances, desde o fenômeno da multiplicação da semente lançada ao solo, o equilíbrio dos astros no espaço infinito, a beleza das noites enluaradas, as cores do pombo, a delicadeza do beija-flor, o perfume do jasmim, o milagre da gestação e da maternidade, até o mundo microscópico, submerso em águas profundas e inexploradas, fica fácil para um olhar interessado enxergar a presença divina. E nesse contexto de vida exuberante, tem uma parte reservada para a gente, para mim, para você, para toda e qualquer pessoa, que é melhorar a qualidade de nossos relacionamentos. E isso implica necessariamente no esforço de eliminar as fronteiras do egoísmo, que normalmente nos engana, e ampliarmos a visão de mundo e de família, vivendo em fraternidade, na capacidade máxima que conseguirmos. Se hoje a gente consegue apenas se silenciar, vamos silenciar. Mas vamos nos esforçar para amanhã já conseguirmos também amar o ofensor, sem nunca devolver o mal na mesma intensidade. Convivência, eis aí a matéria que nos pede aulas de reforço. E eis aí também a chave para a nossa cura verdadeira. Uma amiga muito querida do catolicismo, devota fervorosa de Santa Teresinha, participando conosco de uma live espírita, trouxe-nos um ensinamento, uma daquelas pérolas que não dá para esquecer, nem com muito esforço, sabe? Ela trabalha com marketing digital e lives, e por conta disso, está sempre com o celular ao alcance das mãos, dos olhos e dos ouvidos. Tem 4 filhos, sendo a caçula, a Manuela, de 4 anos de idade. Relatou-nos que numa manhã qualquer, enquanto tomava café da manhã na companhia de sua filhinha, estava a manusear o celular, lendo e respondendo mensagens do WhatsApp. E está a solução para a maioria de nossas aflições, é justamente aí que continuamos falhando. Apliquemos Jesus em todas as suas recomendações, na convivência, no dia a dia, julgando menos e perdoando mais, mas servindo sempre. E sabe como? Levando-o conosco em pensamentos e atitudes por onde formos, não dá erro. Mas se porventura falhares, não se preocupe. Recomeça o mais rápido que puder. Não perca tempo. Muita paz.
1: 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Teve início a produção do longa-metragem O Senhor dos Anéis, A Caçada por Gollum. O longa deve estrear em 2027. No filme vamos acompanhar

0: Aragorn para capturar Gollum antes que a criatura revele a localização do anel para Sauron. Pra quem é fã de Senhor dos Anéis, esperar pra ver.
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0: Meia-noite e seis.
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1: Olá a todos que nos prestigiam aqui na Rádio Vox FM. Programa seu dia comigo, meteorologista Kátia Braga. Um sábado ensolarado. Eu diria que é um sábado agradável, mas tem vento e o vento não deixa o dia tão agradável. É agradável em relação à temperatura e o solzinho, mas o vento vai ser aquele constante, vento moderado e pode ter rajadas mais fortes. E é aquele vento que não para, manhã, tarde, noite, com vento, vento e vento. A temperatura 20 graus pela manhã e 27 à tarde. O domingo vai ser com tempestades, mas não é todo dia não. O céu vai ficar encoberto, tem chuva fraca a garoa. Então nada de chuva volumosa, mas em alguns momentos que tiver chuva pode vir acompanhada de raios e não se descarta granizo. Sempre quando tem tempestade não dá para descartar granizo. Segue o vento, viu? Manhã, tarde, noite com vento, mas esse vento não deve ser tão forte, vento moderado. A segunda-feira é bem mais chuvosa, manhã, tarde, noite com chuva, não terá um valor absurdo em relação a volume, é uma chuva que não deve chegar nem a 15 milímetros, mas o vento de norte para sul, que a gente chama tecnicamente de jato de baixos níveis, ele segue. E vai ser durante todo o dia aquele vento, ora moderado, ora forte. Cuide-se. Eu te desejo excelente dia e final de semana. Saudações meteorológicas.
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3: Segundo a imprensa norte-americana, o estado de Nova York, nos Estados Unidos, suspendeu, pelo período de um ano, a construção de novos data centers na região. Segundo a governadora Kathy Hochul, somente empresas que abrigam servidores e consomem menos de 50 megawatts ou menos serão autorizados nesse período. Os gastos

0: com eletricidade e de água são fatores preocupantes.
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0: A FIFA anunciou que o árbitro esloveno Slavko Vincic, de 46 anos, vai apitar a final da Copa entre Argentina e Espanha nesse domingo. Ele será auxiliado pelos compatriotas Andras Kovacic e Tomás Klantinic. O quarto árbitro será Adam Barkanamet e o assistente reserva será Mohamed Al-Khalaf, ambos dos Emirados Árabes Unidos.
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O novo longa do cineasta Christopher Nolan, A Odisseia, que está em cartaz nos cinemas brasileiros, vem recebendo boas críticas. E alguns críticos consideram o melhor filme de 2026. Lembrando que o roteiro do longa é baseado na obra de Homero. O de...

0: 1:44.
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1: Hoje é sábado e você confere as primeiras informações do dia. São Paulo e Santa Catarina serão os estados mais afetados pelas novas tarifas impostas pelos Estados Unidos. Dos 7 bilhões de dólares impactados da exportação brasileira, 3 bilhões são apenas da região paulista, o que representa mais de 20% dos itens enviados a um país norte-americano. No caso de Santa Catarina, o índice sobe para 68%. Juntos, o impacto representa 52% do total. Voltamos em instantes com mais um bloco de notícias.
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3: Espanhóis e argentinos vão se enfrentar nesse domingo na final da Copa. E além do troféu e das medalhas, os campeões também receberão anéis exclusivos. Uma face do anel vai exibir o troféu do Mundial e outro será personalizado de acordo com a identidade da campeã. E esses anéis terão um número limitado. Uma parte será destinada aos jogadores e outra ficará disponível para torcedores.
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0: 2h45.
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2: Vai rolar o flashback hoje, hein? Hoje rola o flashback. 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

0: 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Após meses reforçando uma imagem de candidato mais moderado, o senador e pré-candidato à presidência da República, Flávio Bolsonaro, entrou em um novo momento da campanha e passou a incorporar com mais frequência elementos de comunicação que remetem ao pai, o ex-presidente Jair Bolsonaro. Até então, Flávio vinha acenando ao público feminino com camisetas em que dizia ser pai de menina e buscando o apoio do eleitor de centro. Esse novo momento da campanha ganhou força após a crise provocada pelo caso Dark Horse, nome do filme sobre a trajetória política de Jair Bolsonaro. Em maio, o The Intercept Brasil revelou que Flávio havia procurado o banqueiro Daniel Vorcaro, dono do Banco Master, para pedir dinheiro para financiar o filme. A reportagem trouxe mensagens, áudios e documentos que indicavam a negociação de um aporte bilionário para o projeto, o que abriu uma crise na pré-campanha do senador. Voltamos em instantes com mais um bloco de notícias.
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2: Segundo um estudo da Organização de Cooperação e Desenvolvimento Econômico, mais de um quinto da população brasileira é obeso. A obesidade está associada a déficits na função executiva que podem contribuir para a má tomada de decisão na dieta. Porém, pouco ainda se sabe sobre as associações entre excesso de peso e desenvolvimento cerebral. Este estudo procurou encontrar ligações entre peso, estrutura cerebral e função mental em crianças obesas e não obesas. Os pesquisadores descobriram que no cérebro das crianças obesas havia menos volume na região que controla as tarefas de função executiva, como capacidade de planejar, controlar impulsos e lidar com várias atividades simultaneamente. De acordo com um dos autores da pesquisa, ficou concluído que o peso da criança interfere de forma sutil em seu desempenho cognitivo.
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2: Nesse domingo será disputado o Grande Prêmio da Bélgica de Fórmula 1, 10ª corrida da temporada desse ano. A prova será disputada no tradicional circuito de Spa-Francorchamps. A largada terá início às 10 horas horário de Brasília. A corrida poderá ser assistida na Rede Globo, na TV paga no Sport TV e também no Globoplay.
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2: Segundo a imprensa internacional, a Inter de Milão é o único clube do planeta que tem representantes em todas as finais das Copas desde 1982. Com a classificação da Argentina para a final, a Inter será representada por Lautaro Martínez.
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1: Trevé, você sabe que tem gente que tem o poder de mentir, né? 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

0: Ações da sua rádio. Marcos Antônio Lima, de 61 anos, matou sua sogra Maria de Albuquerque Félix a facadas antes de tirar a própria vida em um condomínio de alto padrão em São Bernardo do Campo, no ABC Paulista. A filha da vítima estava presente no apartamento durante o crime. Segundo as investigações, Marcos teria se trancado no quarto com Maria e atacado com uma faca. Depois, ele cortou a rede de proteção da janela e pulou no nono andar. Marcos foi encontrado morto na área externa do condomínio. De acordo com testemunhas, o homem sofria de depressão e transtorno de bipolaridade. Ele teria tido uma crise na última semana e parou de tomar os remédios. Uma faca encontrada próxima ao corpo de Marco será analisada como parte das investigações. Voltamos em instantes com o último bloco de notícias.
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0: volta. Já que ele Santa. Sim tem 10.
1: Obrigada, amiga. Deus te abençoe, tá?
2: Num campito desparelho de bombacha remangada, vai se juntando a pionada no domingo ensolarado. Um eito pra cada lado, conforme manda o patrão, que escolhe com precaução o time do seu agrado.

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1: Olá a todos que nos prestigiam aqui na Rádio Vox FM. Programa seu dia comigo, meteorologista Kátia Braga. Um sábado ensolarado. Eu diria que é um sábado agradável, mas tem vento e o vento não deixa o dia tão agradável. É agradável em relação à temperatura e o solzinho, mas o vento vai ser aquele constante, vento moderado e pode ter rajadas mais fortes. E é aquele vento que não para, manhã, tarde, noite, com vento, vento e vento. A temperatura 20 graus pela manhã e 27 à tarde. O domingo vai ser com tempestades, mas não é todo dia não. O céu vai ficar encoberto, tem chuva fraca a garoa. Então nada de chuva volumosa, mas em alguns momentos que tiver chuva pode vir acompanhada de raios e não se descarta granizo. Sempre quando tem tempestade, não dá para descartar granizo. Segue o vento, viu? Manhã, tarde, noite com vento, mas esse vento não deve ser tão forte, vento moderado. A segunda-feira é bem mais chuvosa, manhã, tarde, noite com chuva, não terá um valor absurdo em relação a volume, é uma chuva que não deve chegar nem a 15 milímetros, mas o vento de norte para sul, que a gente chama tecnicamente de jato de baixos níveis, ele segue. E vai ser durante todo o dia aquele vento, hora moderado,

0: para forte. Cuide-se. Eu te desejo excelente dia e final de semana. Saudações meteorológicas.
1: Previsão do tempo.
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1: Chá de gengibre com abacaxi. O chá de gengibre com abacaxi é ótimo para pessoas que desejam emagrecer, pois ajuda a acelerar o metabolismo, estimulando o gasto de energia, além de promover a saciedade e contribuir para o bom funcionamento do intestino, já que é rico em fibras.
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3: A Paramount.

0: definiu que o cineasta Danny McBride será o responsável pelo reboot de G.I. Joe. E ele também ficará responsável pelo roteiro. E o protagonista desse novo filme será Duke, que possivelmente será interpretado por Bradley Cooper. O longa ainda não tem previsão de estreia.
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Olá pessoal, aqui é Tárcio Rodrigues e o Café com o Espiritismo de hoje é sobre o livro Estude e Viva, no capítulo intitulado Amigos Modificados. A mensagem foi psicografada por Chico Xavier, onde Emmanuel nos diz: surgem no

cotidiano determinadas circunstâncias em que somos impelidos a reformular apreciações em torno da conduta de muitos daqueles a quem mais amamos. Associados de ideal, abraçam hoje experiências para as quais até ontem não denotavam o menor interesse, e companheiros de esperança se nos desgarram do passo, esposando trilhas outras. Debalde procuramos neles antigas expressões de concordância e carinho, de vez que se nos patenteiam emocionalmente distantes. Nesses dias em que o rosto dos entes amados se revela diferente, é natural que apreensões e perguntas imanifestas nos povoem o espírito. Abstenhamo-nos, porém, tanto de feri-los através do comentário desairoso, quanto de interpretar-lhes as diretrizes inesperadas à conta de ingratidão. É provável que as leis divinas estejam a chamá-los para a desincumbência de compromissos que transitoriamente não se afinam com os nossos. Entendamos também que o passado é um meirinho infalível convocando-nos à retificação das tarefas que deixamos imperfeitamente cumpridas para trás, no campo de outras existências, e tranquilizemos os amigos modificados com os nossos votos de êxito e segurança na execução dos novos encargos para os quais se dirigem. Reflitamos que, se a temporária falta deles nos trouxe sensações de pesar e carência afetiva, possivelmente o mesmo lhes acontece, e ao invés de reprovar-lhes as atitudes, ainda mesmo afastados pela força das circunstâncias, procuremos envolvê-los em pensamentos de simpatia e confiança, a fim de que nos reencontremos mais tarde em mais altos níveis de trabalho e alegria. Nesta mensagem, Emmanuel vai comentar a questão 938 de O Livro dos Espíritos, quando Kardec formula, além dela, algumas perguntas a respeito das decepções ou ser amado. Um dos maiores gozos que lhes são concedidos na Terra é o de encontrar corações que com o seu se simpatizem. Dá-lhe ela, assim, as primícias da felicidade que o aguarda no mundo dos espíritos perfeitos, onde tudo é amor e benignidade. Desse gozo está excluído o egoísta. Interpretamos, portanto, que fornecer e receber amor é uma necessidade natural que, quando bem suprida, nos fornece ao menos as primícias, ou seja, as primeiras impressões da felicidade que nos espera nos mundos evoluídos. E, por óbvio, o afastamento dos amigos nos acomete de infelicidade quando eles se distanciam para assumir compromissos distantes dos nossos. Emmanuel, na reflexão, nos fornece uma imagem esclarecedora para repararmos a incompreensão que guardamos desses amigos modificados. É bem provável que, se tínhamos compromissos vários ao lado deles, as leis divinas desincumbiram estes amigos da obrigação, mas ainda nos pede a fidelidade própria no desenvolvimento da tarefa. Não cedamos, portanto, às sugestões infelizes de quantos pensamentos nos povoem a consciência, incitando a inquietação de constranger aqueles que se modificam no caminho. Nosso dever ainda é o de fornecer o amor e o bem para eles, mesmo que a contrapartida não sobrevenha de imediato. Como conclui Emmanuel, toda vez que os corações queridos não mais nos comunguem sintonia e convivência, se alguma sugestão menos feliz nos visita à cabeça, entremos de imediato em oração, no ádito da alma, rogando ao Senhor nos ilumine o entendimento, a fim de que não falhemos para eles no auxílio da fraternidade.

0: caridade e no apoio da bênção. Fiquem com Deus e até o próximo episódio do Café com o Espiritismo.
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0: fechar essa gaita até sábado que vem. Vox FM, 20 para as 7.
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0: FM 10 para as 7.
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3: Bom dia. Mensagem do dia de hoje retirada do livro Guia para uma Vida Feliz. Você conseguirá realizar somente aquilo que você mesmo tem a convicção de que é capaz. Tudo acontece conforme a determinação da mente. Se estiver convencido de que não tem força, realmente não poderá demonstrar nenhuma força. Mas, na verdade, todos os seres humanos têm força infinita dentro de si. Basta acreditar firmemente nisto para que essa força se manifeste cada vez mais. Portanto, mesmo que você sinta sem forças no momento, não se desespere, reanime-se e vá em frente. Para alcançarmos êxito em nossas realizações, precisamos ser capazes de enfrentar sorrindo as mais difíceis situações. Se temos uma missão a realizar, é porque Deus o atribuiu a nós por intermédio de terceiros, sabendo que somos capazes de realizar com êxito. Por isso, a força e o poder está dentro de nós, porque Deus também está dentro de nós. E nos agarrando a essa força, conseguiremos realizar com êxito qualquer tarefa. Que Deus abençoe hoje o seu dia.
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0: Os 10% a gente deixa pro garçom, né não?
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4: Olá a todos que nos prestigiam aqui na Rádio Vox FM. Programa seu dia comigo, meteorologista Kátia Braga. Um sábado ensolarado. Eu diria que é um sábado agradável, mas tem vento e o vento não deixa o dia tão agradável. É agradável em relação à temperatura e o solzinho, mas o vento vai ser aquele constante, vento moderado e pode ter rajadas mais fortes. E é aquele vento que não para, manhã, tarde, noite, com vento, vento e vento. A temperatura 20 graus pela manhã e 27 à tarde. O domingo vai ser com tempestades, mas não é todo dia não. O céu vai ficar encoberto, tem chuva fraca a garoa. Então nada de chuva volumosa, mas em alguns momentos que tiver chuva pode vir acompanhada de raios e não se descarta granizo. Sempre quando tem tempestade não dá para descartar granizo. Segue o vento, viu? Manhã, tarde, noite com vento, mas esse vento não deve ser tão forte, vento moderado. A segunda-feira é bem mais chuvosa, manhã, tarde, noite com chuva, não terá um valor absurdo em relação a volume, é uma chuva que não deve chegar nem a 15 milímetros, mas o vento de norte para sul, que a gente chama tecnicamente de jato de baixos níveis, ele segue. E vai ser durante todo o dia aquele vento, ora moderado, ora forte. Cuide-se. Eu te desejo excelente dia e final de semana. Saudações meteorológicas.
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7: Maravilha, bom dia! Chegando aqui na melhor e mais ouvida, 9:03. Bom dia, bom dia, bom dia! Que bom estar junto de vocês nesta manhã maravilhosa de sábado. Todo mundo bem? É, eu me chamo Loris, estou na tua companhia, né, gente? Aqui na melhor e mais ouvida, 98,3 Vox FM, numa temperatura de 24 graus, gente. Acredite se quiser, né? Tira casaco, bota casaco. E aí, esse tempo, hein? Esse tempo, estamos aguardando a chuva, mas somente chuva, não é verdade? É. E olha a tendência que tenhamos aí, 27 graus na tarde de sábado. Espero te encontrar bem. Um grande abraço, bom dia. Você está na Vox FM e nós estamos juntos na melhor programação. Eu e você. você, você e eu. Obrigado por estar junto da gente nesta manhã maravilhosa. Vamos destacar os apoiadores, vamos informar a dupla Grenal. Olha, o Grêmio já entrou em campo ontem, hein? É. Logo vou te informar aí como é que foi o tricolor, pra quem ainda não sabe.

mas claro, tem informações da decisão da Copa do Mundo, muita informação por aqui, alto astral e música bonita, e é claro, a tua participação, 3273-2085 e o zap da Vox, hein? 996-90-9830. É uma alegria, uma satisfação poder te atender, viu? Fica bem à vontade, interage aqui nos canais de comunicação. É uma satisfação enorme estar juntinho de vocês. Eu tô muito feliz e espero te encontrar também muito feliz aí no outro lado, você te organizando. Hoje faxinão, hein? Hoje sim, né? Janela todas abertas da casa. Enfim, aí você tá me ouvindo no conforto da tua casa, aquele abraço pra você que está no teu veículo, tá transitando aí na nossa cidade, toda a nossa região, tudo de bom, pessoal do comércio que nos ouve, enfim, ó, você que tá no teu local de trabalho, tudo de bom, meu amigo, tudo de bom, minha amiga, gratidão por conectar 98.3, vem comigo, hein? Nós vamos iniciar a nossa participação por aqui, dessa forma. Eu também. Jorge Matheus, lance individual. E tem muito mais, hein? Tem muito mais. Por aqui, 95.

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2: É muito bom estar na tua companhia, 9:15. Bom dia, meu povo. Grande abraço, tudo de bom. Olha pro pai, pra mãe, pra garotada, o nono, a nona. Todos que estão aí no outro lado me ouvindo, hein? Um abraço carinhoso, beijo no coração de cada um de vocês. 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
2: É muito bom, hein? É muito bom, todo mundo tá na Vox, coisas boas, hein? Coisa boa, você no teu trabalho, pessoal no sítio aí, nos ouvindo na máquina agrícola, no veículo, enfim, aonde quer que você esteja, o meu abraço, meu carinho a todos vocês, tá bom? 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Grande abraço a todos os colaboradores, clientes, amigos, o Carlos, a Carla, o Gilberto, né, o pessoal da Água Indústria Anholim, um ótimo final de semana para vocês. Olha, contra o Mirassol, gente, tenho que destacar aqui, né, iniciando aí, falando um pouco da dupla Grenal, eu falo inicialmente com o Grêmio, que entrou em campo ontem, né, perdeu por 2-1 no Brasileirão. Olha, vou dizer pra vocês, hein, que triste realidade pra dupla Grenal, né, ninguém fica de fora aí, né, era preferível 60, 90 dias de Copa do Mundo, né, agora vem aí, vem o tormento, né. Seu primeiro compromisso com o Campeonato Brasileiro após a pausa para a Copa do Mundo, o Grêmio foi derrotado por 2-1 pelo Mirassol, de fora de casa na noite desta sexta-feira.

0: Com o resultado, a equipe gaúcha permanece com 21 pontos e segue ameaçada pela zona do rebaixamento, ocupando a 16ª colocação, né, gente? Mas que barbaridade. Olha, agora o Grêmio entra em campo pelo Brasileirão dia 26, tá bom? Somente dia 26 recebe o Fluminense na Arena, e não é jogo fácil não, viu? O Grêmio antecipou esse jogo contra o Mirassol em função que vai jogar na quinta-feira, dia 23. Vai estrear no playoff na Copa Sul-Americana, né? Diante do Bolívar, no jogo de ida do confronto, lá na altitude, né, gente? E aí, tricolores, amigos tricolores, como é que vai ser, hein? Fala pra mim, o que que vocês acham? O Grêmio consegue um bom resultado? Olha por camisa aí, com certeza o Grêmio elimina o Bolívar. A questão é um momento, né? O momento do tricolor que não é nada legal. Bacana, um grande abraço a todos os tricolores aí que estão me ouvindo. Não, ninguém fica zoando de ninguém, né? Um tá pior que o outro, né? Mas que barbaridade. E não tem muito dinheiro não pra investir, né? Esse é um fato também. Bacana, bom dia, um grande abraço, 9:20.
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2: Bom dia pra vocês, 24 graus a temperatura, amanhã de sábado, 18 de julho de 2026. Grande abraço, você está na Vox FM 98,3. 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
2: 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Bacana demais. Bom, afinal, é conteúdos para ouvir toda hora, conteúdos que fazem a diferença. Deixa eu destacar para vocês algumas manchetes do Inter. É, olha, a Inter anuncia a contratação do goleiro Matheus Cunha, gente. É o terceiro goleiro, quarto goleiro, melhor dizendo, do Cruzeiro, né? E vem pro Inter. É, não tem dinheiro, né? Até junho de 2027, né, gente? Temporada, contrato de um ano aí, então, Inter anuncia ao goleiro Matheus Cunha. E jogo treino, né? Muito fácil, né? Disputado no Beira-Rio, a equipe do Inter vence Caxias por 4-0, né? Caxias, né? Caxias. Eu quero ver a semana que vem contra o Cruzeiro no Beira-Rio, né, gente? Olha, irmãos das categorias de base, João Vitor e Luiz Felipe renovam o contrato com o Inter. Algumas manchetes aí que eu te atualizo. Também Inter confirma a saída de Tabata e avança por reforços na sequência da temporada, né, gente? Avançar por reforços é uma tarefa bem difícil, não é verdade? Olha, eu não destaquei aqui, né, gente? Grêmio, né? O Grêmio aceita a proposta de clube europeu por Gabriel Meck. Não adianta, é a realidade da dupla Grenal, né? Se destacou, questão de tempo aí, já está de saída. E o Grêmio vai receber um bom dinheiro aí pelo atleta, hein? Muito talentoso Gabriel Meck aí, tá bom? Informações da dupla Grenal, eu te atualizo por aqui. 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
2: 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É claro, eu aguardo também a tua participação, 3273-2085. E o zap é o 996-909830. Vem chegando Douglas e Vinícius, figurinha, e Cleiton Borges, uma só lajota. Bom dia pra você.
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5: Figurinha! É assim.

0: MC Bruninho!
1: Valeu, Bruninho!
2: Aí,
1: muito
2: galera!
1: Sucesso, viu? Obrigado, obrigado pelo carinho. Obrigado, obrigado por participar desse momento tão especial na nossa carreira.
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1: A sálvia contribui para o controle da glicemia no sangue, ajudando no controle da diabetes. Para preparar um chá de sálvia, coloque 2 colheres de folhas secas de sálvia em 250 ml de água fervente. Deixe descansar por 10 minutos. Tome até 2 vezes por dia.
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2: Dizem que a primeira vez é ótima, mas a segunda é melhor.

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1: 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Excelente dia, excelente manhã, bom dia, 13 faltando para as 10 horas da manhã, tudo de bom, eu me chamo Loiris, estou na tua companhia, viu? Olha, vamos atender o 996909830, chegando o zap por aqui, né? Bom dia, Loiris, tudo bem? Tudo bem. Eu sou Alainir, quero pedir a música Amigos para Sempre, oferecer para a turma da padaria do Didio, que hoje à noite vamos nos reunir aqui na minha casa, fazer uma janta e tomar gaipira, tudo mais. E tudo mais que hoje pode, uma noite de lazer. Se for atendido, agradeço. Abraços. Claro que sim, né, Lainira? É um prazer sempre poder te atender. Um grande abraço pra ti e todo esse pessoal da padaria, turma da padaria do Didio, né? Que nos atende tão bem, tem muita qualidade por lá. Um abraço a todos vocês. Ó, divirtam-se, viu? Divirtam-se na casa da Lainira, eu tenho certeza que vocês vão estar num ambiente agradável, um ambiente familiar, não é verdade, Lainir? Beijo no teu coração, aproveitem a noite e façam muita festa. Na sequência, vou estar rodando então Amigos para Sempre. Bom dia, gente, bom dia, bom sábado para vocês, um grande abraço. Agora, Jota Quest, valeu o dia, hein? Valeu o dia, tem que valer o dia, não é? Não é verdade? Claro que sim, e é claro, depois tem Amigos para Sempre. 10 faltando para as 10 da manhã, excelente sábado, bom dia.
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3: Maravilha, 10h02. Bom dia. 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
3: Bom dia pra você, participe, viu? Participe por aqui, 3273-2085, na medida do possível. Se tu tiver um tempinho aí, interage com a gente. É claro, pode mandar teu zap aí no 996-90-9830. Olha, a presença de Espanha e Argentina na final da Copa do Mundo é a prova de que não existe necessariamente uma fórmula adequada para ser campeã. As duas seleções percorrendo caminhos completamente diferentes até esse 19 de julho, amanhã, né, gente? 16 horas. Acontece a grande decisão. De um lado, uma equipe modesta, mandada há 5 anos, montada, melhor dizendo, há 5 anos, que vem ganhando experiência, agregando talento e encorpando o seu estilo. Do outro lado, um time que escolheu os adversários mais fracos possíveis, supostamente envelhecidos, e que parece jogar por diversão, né, gente? Isso, então, é Espanha e Argentina que duelam e as forças amanhã, né? Qual a sua opinião? Quem é que vai levar a Copa do Mundo? A Argentina vem mostrando bom futebol de garra, né? De determinação. E o Messi, né, gente? Agora a Espanha assistir contra a França me surpreendeu, né? Realmente aí

0: jogou um excelente futebol. Quando quer parar de jogar, dá uma diminuída e assim vai, né? Eu vou dizer pra vocês, hein? 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
0: 25 graus a temperatura, agora 10h07. Na sequência, atualizo aí junto com a meteorologista Kátia Braga a previsão do tempo pro final de semana e, é claro, para segunda-feira também. É, agora nós temos tempo bom, né, gente? Tá calor, 25 graus, um vento calmo, tranquilo aí. Vamos chegar a 27, 28 graus na tarde de sábado. 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Bacana, vamos que vamos, seguindo, atendendo a participação do WhatsApp. Bom dia, Salete Leal Val. Bom dia, Salete. Como vai por aí? Todo mundo bem? Espero que sim, viu? Deus abençoe vocês, que vocês tenham um excelente final de semana. Quero ouvir quem é você, quem é você, quem é? Me diz, esses guris são talentosos, né, Salete? Ah, eu não me canso de falar por aqui. É, e olha, ela oferece para todos os ouvintes da rádio e para vocês aí, a gente agradece de coração. Obrigado, viu? Tudo de bom pra ti e obrigado pela tua mensagem, já tá programado aí, Despulgados, quem é você? É, olha, contrate esses guri aí, hein? Contrate pro teu evento aí, Despulgados, é sucesso garantido. E na sequência, vou rodar Edson e Alana, Corpo e Alma, também Vida de Luxo, né? Bacana demais, música bonita, não falta por aqui, eu entrego pra vocês música pra te deixar bem animado, pra tornar o teu sabadão ainda melhor. Não perca a hora, 10h09, bom dia.
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1: Olá, aqui é a professora Camila, da Futura Idiomas, e compartilharei algumas dicas para aprender espanhol. Escute músicas em espanhol. Ouvir músicas e ler as letras pode ajudar na pronúncia e na compreensão de expressões culturais. Mantenha um diário. Escrever em espanhol todos os dias sobre suas atividades ou pensamentos ajuda na prática da escrita e na organização das ideias. Seja paciente e divirta-se. Aprender uma nova língua leva tempo, então não se desanime. Encontre maneiras de tornar o aprendizado prazeroso, como jogos e desafios.
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Maravilha, 10h24, tudo bem com você, gente? Forte abraço, alô, dona de casa, como é que a senhora está por aí? Todo mundo bem? Todo mundo aí tá te ajudando a fazer aquela faxina? Não? Ai, não acredito, hein? Ai, eu não acredito. Pede pro pessoal te ajudar aí, né? Ah, nada de tem, tô sujando, tem que limpar. E a senhora já se organizou pro almoço? O que que vai ter aí? Olha, manda um WhatsApp pra mim e fala o que que vai ter aí, fiquei bem curioso, viu? Um abração a todos vocês aí, muito obrigado, viu? Por permitir entrar na tua casa,

0: e poder te fazer companhia nesta manhã maravilhosa, né, gente? Podemos dizer assim, né? 25 graus a temperatura. 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

0: 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Um bom dia para vocês, obrigado pelo carinho, obrigado pela sua audiência. Participe aqui na nossa programação. Olha, falando em participar, deixa eu atender a participação aqui da dona Inês, a dona Inês Comim. Bom dia, dona Inês, um abração para a senhora. Olha, amanhã a neta Larissa Premieri, vai estar completando 10 anos de vida, né? Juntamente com os pais, o Gilceu Valdinês, eles querem parabenizá-la. Eu aproveito essa oportunidade, também quero parabenizar a Larissa. Parabéns, felicidades, tudo de bom, que Deus te abençoe, te proteja, te dê muita saúde, viu, Lari? É, muita, muita saúde, muitos sorrisos, muitos abraços, que Deus, né, que o Papai do Céu continue te abençoando e te iluminando aí, tá bom? É homenagem com muito carinho da avó e também dos pais que te amam muito. Na sequência, vou estar rodando então a música, a sugestão musical aí da dona Inês. Bacana? 10h28, obrigado pelo teu carinho. Aumenta o volume do rádio, vem chegando música bonita por aqui.
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0: Obrigado, gente.
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Atenção, torcedores amantes do futsal, nesse sábado, às 19 horas, tem o último jogo da primeira fase da ADPF em casa pela Liga Gaúcha de Futsal. 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Chame a família, convide os amigos e venha prestigiar a DPF. Fica o convite, hein? Te organiza hoje, então, às 19 horas, no Ginásio Municipal aqui de Nova Bassano. 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Bacana? 10h44, olha, eu fiz o convite aí para que as pessoas pudessem dizer que vai ter de almoço hoje, né? E eu já atendo aqui a Jocélia Dallagnol. Olha, eu acho que nós vamos dar uma organizada aqui, né? Eu tenho a minha colega Rose aqui e nós vamos lá almoçar na casa da Jocélia, né? Vai ter nhoque e batata doce. Imagina, né, Jocélia? Que delícia.

0: aí, nhoque e batata doce. Então, é um cardápio maravilhoso, não tenha dúvida, é, que vai ser um sucesso aí, né? Obrigado, viu, Gisele? Tudo de bom pra ti. A gente segue por aqui na nossa programação e atendo também meu amigo, o Netson, é, tá ligado na nossa companhia aqui na programação da 98.3. Um abraço, meu irmão. Obrigado pelo teu carinho, pela tua participação por aqui. É, tá pedindo a música Fogão da Vizinha Baitaca, né? Ah, então vou ver se eu acho essa música. Ned, um forte abraço. Bacana? Fica com a gente, hein? 10h46 tem muito mais música, muito mais informação. Olha, deixa eu aproveitar, gente, deixa eu aproveitar antes de rodar a música aí. E vamos fazer o seguinte, eu tô devendo aqui, vou atualizar vocês aí com a nossa meteorologista Kátia Braga, com a previsão do tempo, pode ser assim, gente? É, eu sei que você tá aí ansioso, ansiosa e quer saber como é que se comporta o tempo, afinal, tem previsão aí, tem de tempestade, temporais, a gente fica muito preocupado, né? Olá, Kátia, informa os nossos ouvintes aí como é que se comporta o final de semana e é claro também, a segunda-feira.
1: Olá a todos que nos prestigiam aqui na Rádio Vox FM. Programa seu dia comigo, meteorologista Kátia Braga. Um sábado ensolarado. Eu diria que é um sábado agradável, mas tem vento. E o vento não deixa o dia tão agradável. É agradável em relação à temperatura e o solzinho, mas o vento vai ser aquele constante. Vento moderado e pode ter rajadas mais fortes, e é aquele vento que não para, manhã, tarde, noite, com vento, vento e vento. A temperatura 20 graus pela manhã e 27 à tarde. O domingo vai ser com tempestades, mas não é todo dia não. O céu vai ficar encoberto, tem chuva fraca a garoa. Então, nada de chuva volumosa. Mas em alguns momentos que tiver chuva, pode vir acompanhada de raios. E não se descarta granizo. Sempre quando tem tempestade, não dá para descartar granizo. Segue o vento, viu? Manhã, tarde, noite com vento. Mas esse vento não deve ser tão forte. Vento moderado. A segunda-feira é bem mais chuvosa. Manhã, tarde, noite com chuva. Não terá um valor absurdo em relação a volume. É uma chuva que não deve chegar nem a 15 milímetros, mas o vento de norte para sul, que a gente chama tecnicamente de jato de baixos níveis, ele segue. E vai ser durante todo o dia aquele vento, ora moderado, ora forte. Cuide-se! Eu te desejo excelente dia e final de semana. Saudações meteorológicas.
0: Valeu, obrigado pelas suas informações. Tá aí, né, gente? Previsão do tempo, então, para os próximos dias aqui na 98.3. Deixa eu me justificar aqui, né? É porque a Jocélia vai dizer aquele estupidoto lá, né? Nhoque de batata doce, agora sim, né? É, tá, não é nhoque e batata doce. Nhoque de batata doce. Tá bom, então. É um cardápio que a Juscelia tem pra oferecer neste meio-dia aí, tá bom? Um abração. Vem chegando o milionário e Josarico. Bom dia pra você.

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0: 11 horas pontualmente, vem comigo, hein? Vem comigo. 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
0: Bom dia pra vocês, 11 horas 5 minutos, olha gente, 26 graus é a temperatura, é isso mesmo que você ouviu, 26 graus é a temperatura, dá a impressão que nós estamos no verão, não é verdade? Tira casaco,

0: casaco, hoje tá frio, amanhã tá calor, assim vai, né? Haja organismo, haja corpo pra enfrentar tudo isso, né? Umidade relativa do ar 50%, vento 24 km por hora. Esses dias o vento tava forte, né, gente? Agora tá até mais tranquilo, né? Realmente o vento tava forte demais, né? 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Bacana, 11:06, seguimos por aqui na nossa programação, é sempre muito bom estar junto de vocês. Bom dia, tudo bem? Aqui é a Cleonice, quero homenagear meu marido Alderico, que está de aniversário hoje. Obrigada, valeu, né? A Cleonice Basso, então parabenizando o marido, o Alderico Basso. Parabéns, Alderico, felicidade e muitos anos de vida, que Deus o abençoe, viu? Ele dê muita, mas muita saúde, que é o principal, é o que nós precisamos, não é verdade? Tudo de bom pro senhor aí, muita luz no teu caminho, muita prosperidade, que o nosso Criador esteja sempre voltando o teu olhar dele sobre o senhor e toda a tua família aí, tá bom, senhor Alderico? Um abraço, obrigado, viu, Clarice, pela tua mensagem aqui no 996909830. A Deise Testa está com a gente também, né? A Deise ouve a nossa programação, a gente agradece de coração, viu, Deise? Um abração para ti, para todos os teus amigos, tuas irmãs e, é claro, o pai Dilvo também, que está na nossa companhia. Vem chegando mais música aqui na 98.3. Conteúdos para ouvir toda hora, e um dos conteúdos é música bonita que alegra o teu dia, independente do que você esteja fazendo, não é verdade? Ah, Loirinho, eu tô no trabalho, mas e daí? Então, vai te animar, tá no teu veículo, enfim, tá onde quer, na tua atividade física também, por que não, né? Ah, mas 26 graus, e daí também é bom atividade física, a gente te alegra por aqui, tá bom? 11:08, é bom demais estar na tua companhia, meu abraço, meu carinho a todos vocês.
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3: Você é muito bem ligado aqui na nossa programação 98,3 Vox FM para Nova Bassano e a nossa região também. Um abraço, gente. Um abraço, obrigado pelo teu carinho. 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
2: Com certeza a Vox FM é mais que rádio, hein? É a tua companhia do teu dia a dia. Um grande abraço, 11:21. O almoço já tá sendo organizado por aí. Ah, então tá bom, né? Olha, me convida, viu? Me convida. Eu não fico brabo, não, tá bom? Um abraço pra você, dona de casa. A todos vocês que nos ouvem aí no outro lado. Tá no trabalho ainda, logo tá chegando no conforto da tua casa, no aconchego da tua família. Enfim, aí no teu veículo, tá transitando a 470. A 324, gente, a RS 324, muito cuidado, viu? Muito cuidado em função dos buracos aí e pode ocasionar um acidente. Eu chamo a atenção, enfim, aí para que você possa ir e vir em segurança. Saia 10 minutinhos antes, vá de boa, vá tranquilo, não é verdade? Tudo de bom para você. 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E o Rogério tem um ambiente agradável por lá, a família Bianchetti te recebe com muita alegria. 11:23, vem chegando mais música aqui na nossa programação.
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Maravilha, bom dia, 11:38, manhã de sábado. 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Eu agradeço a cada uma de vocês. Muito obrigado pela companhia. 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Eu agradeço a companhia de cada um, de cada uma de vocês aí. Obrigado por nos acompanhar em mais uma jornada. Vocês fazem toda a diferença, viu? Amanhã estaremos juntos de novo. O tempo voa quando estamos juntos. Um grande abraço, fiquem todos com Deus e até amanhã, se Deus quiser. Eu quero aqui agradecer também aos nossos apoiadores, agradecer a você que nos acompanhou desde as 9 horas da manhã. Valeu, gente!

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3: Estimado irmão e irmã que nos acompanha, que reza conosco através deste nosso programa da Paróquia Sagrado Coração de Jesus, nossa fraterna saudação, desejo de um bom dia, que tenhamos um abençoado final de semana. Esse momento sempre tão importante, momento de descanso, momento de convívio fraterno também com a família e com a família maior que nós formamos como comunidade, como igreja, nas celebrações eucarísticas que nós faremos. Queremos iniciar ouvindo a palavra de Deus, o Evangelho deste final de semana, que nos diz assim: naquele tempo Jesus contou outra parábola à multidão. O reino dos céus é como um homem que semeou boa semente no seu campo. Enquanto todos dormiam, veio o seu inimigo, semeou o joio no meio do trigo e foi embora. Quando o trigo cresceu e as espigas começaram a se formar, apareceu também o joio. Os empregados foram procurar o dono e lhe disseram: Senhor, não semeaste boa semente no teu campo? De onde veio então o joio? O dono respondeu: Foi algum inimigo que fez isso. Os empregados lhe perguntaram: Queres que vamos arrancar o joio? O dono respondeu: Não. Pode acontecer que arrancando o joio, arranqueis também o trigo. Deixai crescer um e outro até a colheita. E no tempo da colheita, direi aos que cortam o trigo: arrancai primeiro o joio e amarrai-o em feixes para ser queimado. Recolhei, porém, o trigo no meu celeiro. Palavra da salvação. Glória a vós, Senhor. O ensinamento de Jesus está permeado de parábolas. Ele se utiliza de elementos da natureza, do cotidiano da vida, para nos tirar da superficialidade. A semente, o joio, são figuras de linguagem, são símbolos potentes que nos apontam para a transcendência. O semeador lança a boa semente na terra. Quem semeia a bondade são os filhos de Deus. Ocorre que também alguém semeando o joio, isto é, semeando o mal. Segundo o escritor sagrado, os que semeiam o joio são os filhos do maligno. A imagem do joio e do trigo supera o argumento simplista que divide tudo entre o bem e o mal. Tratamos aqui de algo complexo, como é cada pessoa e como é a realidade do mundo. Pela nossa condição humana, a tentação humana seria arrancar e eliminar logo o joio, julgar e condenar. Jesus, porém, indica outro caminho, pois ao arrancar o joio, corremos o risco de arrancar também o trigo. Isso não é fácil e exige sensatez. A sensatez de uma alma inspirada pelo Evangelho e não pelas próprias vontades. A nossa tarefa não é julgar, mas perseverar, ser a semente boa que cresce e dá frutos, mesmo em meio às adversidades. Nós queremos também partilhar a programação para este final de semana aqui da nossa paróquia. Hoje, 14h30, missa na Capela São José. Às 15h30, missa na Capela São Pedro. 18h, missa na Igreja Matriz. 19h, missa na Vila Bassanense. Amanhã, domingo, dia 19, 9h, missa na Igreja Matriz. Também às 9h, missa

0: Capela Santa Cruz e às 18h30, missa no bairro Cristo Redentor. Também nós queremos convidar para a próxima quinta-feira, dia 23, nós teremos o nosso encontro do projeto Ensina-me, momento de estudo bíblico, que nós estamos fazendo todos os meses. E neste mês, nesta quinta-feira, às 19h45, nós estaremos estudando o Evangelho de São João. Venha participar conosco, traga sua Bíblia. Tem sido sempre um momento importante de partilha, de conhecimento, de nos aprofundarmos também na Palavra de Deus, para que possamos seguir cada vez mais e melhor o nosso Mestre Jesus. Então, quinta-feira, dia 23, o nosso momento de estudo bíblico sobre o Evangelho de São João, no Auditório do Nazaré. E assim desejamos a todos vocês um abençoado final de semana, com a bênção de Deus, Ele que é Pai, Filho e Espírito Santo. Amém.
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0: Os 10% a gente deixa pro garçom, né, não?
1: Meio-dia e 10.
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4: Estamos no ar com o nosso informativo da Cervox, atualizando você com as informações. Hoje com a presença do presidente da Cervox, Diógenes Lasti, e do vice-presidente da Cervox, Darlito Santos Landim. Começando com o bom dia do presidente. Bom dia, presidente Diógenes.
5: Bom dia, Dali, nosso vice-presidente. Bom dia, Jota Júnior. Ao Zeca, que hoje está trabalho particular. Trabalho particular não, ele tem problema de saúde, está lá em Passo Fundo. Ao nosso conselho de administração, conselho fiscal, aos nossos delegados representativos, que na segunda-feira tivemos a última reunião de formação. Gostei muito de Barros Casal, 100% de presença dos nossos delegados. E lá até teve uma novidade dali, que eu já comentei contigo, que a gente teve lá, entregando lá na assistência uns cobertores, né? Muito importante para aquela. Aquele povo lá de Barros Casal, né? Que todos os municípios têm as necessidades e nós tivemos lá. E eu percebi e venho avaliando essas questões dali. Há 50, 70 anos atrás, 80, quantas obras importantes nas nossas comunidades. E não é diferente em Nova Bresse, hospital de Nova Bresse. Mas não é diferente em Fontoura Xavier, até investiram aqui nos últimos anos para melhorar Barros Casal, uma estrutura invejável. É uma coisa que a gente até quase, como diz o nono, o mais de idade, dá quase vontade de chorar ver uma estrutura daquelas. E hoje o nosso povo não tem como dar continuidade, é claro que as leis, tudo modernizou, a saúde centralizou nas regiões, mas olha, eu falo para vocês, um hospital de primeira linha lá, que não pode mais ser usado como hospital, tem outros benefícios lá, né? Que eu também não entrei em detalhe, até depois o Dali pode falar o que hoje tem dentro daquela estrutura. Então, para vocês verem, né? Colaboradores da Cervox, quanto é importante o nosso trabalho, a nossa cooperativa Cervox, quantas, né, oscilações teve de alta e baixa, né? Muitas vezes por falta, com certeza, de um bom administrador, mas a cooperativa chegou até aqui, né? E aqui a gente quer agradecer, porque tivemos 64 anos de fundação da nossa cooperativa. Aquelas pessoas corajosas que, com coragem, fundaram uma cooperativa que, sem sombra de dúvida, hoje está entre as mais importantes do Brasil. Pelo trabalho deles, claro, mas muito mais pelos últimos 6 ou 7 anos do trabalho, da organização, do planejamento que nós tivemos juntos aqui. Abertura do trabalho, abertura do planejamento, abertura da participação do nosso associado e especialmente do delegado, nosso líder. Então, como é importante visitar os amigos, visitar os municípios, visitar as comunidades. E não é diferente na política, Dali. A política é a mesma coisa, a gente vê isso nos olhos dos nossos munícipes, quando um prefeito visita, quando o vereador visita. Isso é louvável e valorizável para as pessoas que pertencem, como associado e como munícipe também.
6: É verdade, presidente, mais uma vez agradecer as ondas amigas desta emissora, para cumprimentar o presidente Jorge, o secretário Noato, os nossos conselheiros, nossos delegados representativos, 100% em Barros Casal, né? Mas também os outros municípios, também uma participação muito forte, né? Comprometido, né? Comprometido com as suas atribuições. Os nossos associados, os nossos colaboradores, né? Nossa gratidão. Jota Júnior, como diz o presidente, né? Uma bela estrutura. Para te ter uma ideia, eu não tenho nem noção quando foi construída, eu sei pelas informações que foi através dos freios capuchinho e depois foi vendido para os médicos e ali veio vindo, né? E hoje, né? Hoje aquela bela estrutura, né? Está sendo ocupada com outras atividades para a saúde, né? Assistência social, Secretaria da Saúde, SAMU, enfim, né? Mas é o importante, seria um pequeno hospital, mas a gente sabe que a legislação foi mudando e as coisas não foram evoluindo, né? E aconteceu o que aconteceu, fechou. Se nós também, né, presidente, aqui na Sorfox não cumprisse com as evoluções, com as resoluções da ANEEL, também nós estava correndo

0: risco, né? Tivemos que tomar decisões, Jota Júnior, que eu tenho certeza que o presidente não gostaria, né? Mas ele determinou para a sobrevivência e a garantia da energia hoje de 17 mil associados. Então tem situações que muitas vezes não é simpático, mas nós precisamos evoluir, nós precisamos tocar a cooperativa. 64 anos e projetando para mais 64.
1: Só para complementar dali esse teu pensamento, vocês imaginam se nós tivéssemos aquelas pessoas de 70 anos atrás com aquele espírito envolvido na comunidade, o que seria do nosso Brasil hoje?
0: Era diferente, era diferente. E aqui, presidente, as irmãs Capuchinha, as irmãs que nós fizemos visita, tomamos chimarrão, tanto em Fontoura como em Barros, elas fizeram um papel muito importante quando elas estavam no Hospital Santa Terezinha e no Hospital Nossa Senhora de Fátima em Barros Cassal. E tem feito, Jota Júnior, na região toda. Era bem diferente.
2: Pegando o que o presidente falou, Landim, as pessoas de repente hoje estão muito passivas, estão aceitando tudo, né? E agora nós estamos num período eleitoral, daqui mais uns dias estamos escolhendo os deputados, senadores, governadores, presidente. E a gente começa a analisar. O presidente mesmo há pouco falou aqui que lá na cidade de Nova Brécia, há 30 e poucos anos atrás, os filhos dele já nasceram lá no próprio hospital da cidade, até com, não sei se eu falar aqui errado, presidente, me corrige, com cesárea, o serviço de parto, e hoje já tem que ir para um outro município. E o caso lá de Barros Cassal, o Landim está aqui e pode comprovar. Qualquer coisa que acontecer lá de mais grave com um cidadão de Barros Cassal, tem que vir para a Soledade, tem que pegar a estrada, vamos supor. O cara caiu, quebrou o braço, tem que pegar a ambulância e vir ali para a Soledade.
0: O hospital de referência é Soledade, mas qualquer uma fissura numa unha, Jota, Soledade. Né? Mas o prefeito, presidente, ele tem feito um belo trabalho lá. A gente tem que reconhecer. Né? Ele está sofrendo muito, né? A demanda muito grande, mas ele está trabalhando forte, viu? E a gente, a hora de parabenizar, tem que parabenizar, né? A maneira que ele conduz a equipe dele, né? Mas outra coisa que nós precisamos envolver, né, presidente? Se fosse aqueles 70 anos atrás. E eu acho que nós temos um papel importante, presidente, de nós, através da Serfox, trazer essa juventude, participar, mostrar o quanto é importante a cooperação na comunidade. O sistema cooperativista envolve ajudar a vizinhança, cooperar com as vizinhanças, cooperar com a comunidade vizinha. Quem sabe a Serfox no futuro, né? Começar a trabalhar, nós vamos começar a trabalhar agora com 22 reuniões espalhadas na área de ação da cooperativa, mostrar o que está sendo feito, o que está sendo projetado. Agora vem a pesquisa do IASC, até dia 16 de agosto está concluída. E aqui eu peço atenção dos nossos associados, né? Que eles vão participar voluntariamente. Nos municípios de Fontoura Xavier, Barros Cassal, Arvorezinha e São Domingos do Sul, derem uma nota, não só quando falta energia. Não lembre da Serfox só quando falta energia. Lembra da Serfox pelos projetos sociais, primeiro ano na escola, doações de sangue, a participação na comunidade, energia de qualidade, Natal. Tudo isso que engloba Serfox, derem uma nota assim, gente. Não só quando falta energia, porque tem situações que fogem do nosso controle. Recebo a pessoa que vai visitar vocês, ele vai identificado com crachá, com uniforme da empresa Qualiteste. Nos ajude, nós queremos melhorar o nosso serviço. Mas é através dessas informações que vocês vão informar o visitante. A pesquisa de satisfação, a pesquisa da marca. Nos ajude, nós queremos melhorar o nosso serviço.
1: Olha, eu sempre bato nessa tecla e bato com força, porque se é difícil resolver os nossos problemas com diálogo, que fará sem? Então, como é importante o trabalho que nós estamos realizando na cooperativa e cobrando do nosso representante, o delegado, que ele traga lá na comunidade aqui.

0: gente procura fazer o planejamento, seja no trabalho do dia a dia, seja na limpeza de rede, seja na manutenção de rede, seja em qualquer serviço que estamos realizando, precisamos valorizar. E eu digo para vocês, nós somos taxativamente cobrados pela ANEEL. E nós vamos exigir do nosso delegado, do nosso eletricista, da nossa equipe de colaboradores, fazer o melhor. O que quer fazer o melhor? Chegar nas comunidades, conversar com os nossos associados, expor o trabalho da direção na sociedade e também colher as informações dos nossos associados. Eu sei que o delegado, muitas vezes, e a gente colocou isso nas reuniões, por divergências políticas ou por outras divergências, muitas vezes, a gente critica o associado. Não, nós precisamos se unir, gente. Nós precisamos estar junto. Não temos nada que nos dá progresso e força se não é junto. E esse diálogo nas reuniões de núcleo que vai ter agora, é importante a participação do associado. Vamos lá. Ah, mas tudo está bem para uns. Uns dizem isso. Outros dizem que não adianta ir lá. Não, senhor. Nós estamos fazendo uma avaliação geral. Se nós precisamos ainda melhorar em algum ponto, vamos melhorar. Mas vamos melhorar com a participação do associado. Não é adivinhando o que está certo e o que está errado. Nós, dentro do nosso planejamento dali, temos os indicadores que medem aonde está certo e aonde não está certo. Mas, com a participação do associado, temos muito mais chance de acertar. Então, eu quero que, dentro do possível, participamos, defendemos o interesse dos amigos, porque a cooperativa é de todos. Mais de 17.500 associados estão aí esperando que seja entregue na propriedade uma energia de qualidade. Investimos mais de 80 milhões nesses 7 anos que estamos na direção da cooperativa. Quanto mais nós podemos fazer se o nosso associado colaborar também? Gastamos 3,5 milhões ano passado em limpeza de rede. Esse ano está projetado mais de 2,5 milhões. Esse dinheiro, se o nosso associado, junto com os eletricistas, junto com o departamento técnico, resolverem o problema, nós temos mais dinheiro para investir em equipamento, investir em redes novas, para que o nosso associado realmente receba o que é de direito. Mas não é só direito, temos a obrigação de ajudar, colaborar, tá bom? Dito isso, eu tenho certeza, todos nós temos um pouco de obrigação e um pouco também de direito de receber energia de qualidade. Então, eu tenho certeza, esse trabalho vai ser duro, vai ser uma mudança forte na nossa cooperativa, mas para melhorar para os nossos filhos, nossos netos e o futuro da cooperativa. Não que aconteça isso que nós estamos falando, como é a questão dos hospitais, e não é só nos hospitais, é nas escolas, é em toda a sociedade, seja lá no salão paroquial da comunidade, seja em qualquer setor, nós precisamos estar unidos.
1: Só para que o associado e o ouvinte desse programa entenda, nós falamos aqui há pouco sobre essa questão dos hospitais, da saúde e tudo, e que muitos municípios, por causa de leis federais e leis estaduais, acabaram tendo que restringir o atendimento em muitas áreas, deixando o hospital, às vezes, totalmente obsoleto ou, em alguns casos, somente um atendimento mais básico. Nós trouxemos esse assunto porque o presidente, por várias vezes, ele fala aqui como era forte aquela comunidade antigamente, como os nossos antepassados de 50, 70 anos atrás tinham uma união dentro de um propósito e conseguiram conquistar tanta coisa que às vezes a gente foi perdendo. A gente tem que aprender com os antepassados, presidente.
0: Com certeza, nós não podemos deixar de ouvir

0: pessoas mais lidadas, porque elas têm muita coisa boa para nos dizer, para nos mostrar. Mas eu tenho certeza, o nosso programa está chegando ao final, muita coisa nós vamos comentar, mas em primeiro lugar, nós não estamos aqui restringindo hospitais, escolas, nós estamos falando na sociedade em geral. E agora esse ano é o ano político. Por quê? Porque o nosso imposto, ele é pago, o nosso imposto tem que ser investido em favor da saúde, educação, segurança, transporte e muito mais. É nesse sentido que nós estamos se referindo. Alegria e paz, um bom final de semana e que o menino Jesus nos abençoe, nos dê força e coragem. Um
1: bom final de semana, vice-presidente.
2: Que Deus nos dê equilíbrio, inteligência, não é, Jota? Para que a gente possa continuar trabalhando e colaborando para a comunidade regional da Serfox, com muita humildade.
1: Com união e espírito de liderança, ouvindo os mais velhos e aprendendo com os grandes feitos do passado, a gente continua daqui para frente. Até o nosso próximo programa, se Deus assim permitir. Até mais.
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1: Olá a todos que nos prestigiam aqui na Rádio Vox FM. Programa seu dia comigo, meteorologista Kátia Braga. O domingo vai ser com tempestades, mas não é todo dia não. O céu vai ficar encoberto, tem chuva fraca a garoa. Então nada de chuva volumosa, mas em alguns momentos que tiver chuva pode vir acompanhada de raios e não se descarta granizo. Sempre quando tem tempestade não dá para descartar granizo. Segue o vento, viu? Manhã, tarde, noite com vento, mas esse vento não deve ser tão forte, vento moderado. A segunda-feira é bem mais chuvosa, manhã, tarde, noite com chuva, não terá um valor absurdo em relação a volume, é uma chuva que não deve chegar nem a 15 milímetros, mas o vento de norte para sul, que a gente chama tecnicamente de jato de baixos níveis, ele segue. E vai ser durante todo o dia aquele vento, ora moderado, ora forte. Cuide-se. Eu te desejo excelente dia e final de semana. Saudações meteorológicas.
0: Previsão do tempo. 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

0: tudo de bom.
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10: A FIFA anunciou que o árbitro esloveno Slavko Vincic, de 46 anos, vai apitar a final da Copa entre Argentina e Espanha nesse domingo. Ele será auxiliado pelos compatriotas Andras Kovacic e Tomas Klantinic. O quarto árbitro será Adam Markanamet e o assistente reserva será Mohamed Al-Khalaf, ambos dos Emirados Árabes Unidos.
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0: tudo bem?
1: Obrigada, gente! Olha, São Paulo, Bahia, todo mundo! Obrigada, Léo!
0: Minha eterna gratidão a você, viu? Muito obrigado mesmo. Senhoras e senhores, Anitta!
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0: 3 e 5.
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0: Obrigado.
1: Deixa eu fazer uma perguntinha pra vocês.
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7: Espanhóis e argentinos vão se enfrentar nesse domingo na final da Copa. E além do troféu e das medalhas, os campeões também receberão anéis exclusivos. Uma face do anel vai exibir o troféu do Mundial e outro será personalizado de acordo com a identidade da campeã. E esses anéis terão um número limitado. Uma parte será destinada aos jogadores e outra ficará disponível para torcedores.
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12: 3:19.
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3: Umectação no banho. Escolha uma máscara, adicione de 3 a 4 gotas, dependendo do comprimento do cabelo, de um óleo de reparação, como argan e macadâmia, que são ótimos. Misture bem e aplique a partir de 4 dedos da raiz. Desembaraça e deixe agir de 5 a 10 minutos. Enxague bem. Você pode incluir esse truque no cronograma capilar.
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0: 1235.
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0: Nesse domingo será disputado o Grande Prêmio da Bélgica de Fórmula 1, 10ª corrida da temporada desse ano. A prova será disputada no tradicional circuito de Spa-Francorchamps. A largada terá início às 10 horas horário de Brasília. A corrida poderá ser assistida na Rede Globo, a TV paga no Sport TV e também no Globoplay.
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1: 6 e 4.
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0: 17:26.
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7: Segundo a imprensa internacional, a Inter de Milão é o único clube do planeta que tem representantes em todas as finais das Copas desde 1982. Com a classificação da Argentina para a final, a Inter será representada por Lautaro Martínez.
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